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1: 96. 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
11: 9 e 16.

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1: 9,42.
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9: 9:49.

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1: 10 e 9.
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7: 10 e 15.

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1: 10:40. 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
1: 2h47.
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1: 4h58.
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8: Olha, hora certa, minha gente. Agora 5:07. Muito bom dia. Segundou e na presença do Senhor, hoje, 22 de junho. O ano é 2026. Estamos aí a 173 dias do ano. Faltando 192 dias para mudarmos o calendário para 2027. 26ª semana do ano, a estação é inverno. Signo é Câncer.
9: Admar é bacana.
8: Abraçar você, meu amigo, irmão, caminhoneiro, carreteiro, cegonheiro, motorista de ônibus, condutor de transporte alternativo, aos taxistas, mototaxistas, você que trafega pelas BA e BRs da vida, no seu carro, no carro da empresa, é passageiro, tá de carona, mas tá ouvindo a nossa programação. Deus abençoe a sua viagem. Alô, alô, você, minha amiga dona de casa. Alô, você, meu amigo. Muita gente curtindo o São João, chegando em casa, né? Outros levantando pra ir trabalhar. E aí sim, a vida é assim, né?
9: Sempre
8: pois é, estaremos juntos até as 7h20. E você pode participar comigo através do 759-9203-6677. 759-9203-6677. Estaremos juntos até as 7h20 da manhã. Eu daqui, você daí, nas ondas sonoras da Rádio Educadora de...

Sertão das Mulheres Bonitas. Opa! E dos Caba Feio também. 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

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Cachorro de pobre late fino. 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

0: hora certa agora, são 5 horas e 28 minutos, tá aí Jackson do Pandeiro, como tem Zé na Paraíba, pedido meu amigo Fernando pelas bandas do Sítio Andaraí. Fala Fernando, bom dia meu irmão.
1: Bom dia Edmar, gostaria de ouvir com Jackson do Pandeiro, como tem Zé na Paraíba. E uma abençoada segunda-feira, um abençoado começo de semana para todos nós. Deus abençoe nosso lar, nossa família, nossos amigos. Amém, amém, amém.
0: Valeu, um abração aqui também para minha amiga Prolígia, né? Ouvindo sempre a nossa programação. Alô, Alexandre do Leite, fala, caba velho.
2: Bom dia, cabra bom, Adimar o Rei. Quem está falando é Alexandre do Leite, o homem do leite da vaca preta. Uma boa segunda-feira abençoada para você e para os ouvintes da Educadora. Um abraço para Luidor do Fogo, meu tio Zé do Leite, Bull do Gado, Pitu do Gado, Índio da Reciclagem, meu amigo Enoque, meu amigo Antônio, meu amigo Baio e mais ouvintes que eu não falei, que Deus abençoe. Alexandre do Leite, homem do leite da vaca preta.
0: Valeu, valeu, meu amigo Alexandre. Um ótimo dia para você, uma ótima semana para todos nós. Alô, Adriana Drica, olha aí, ela tá ouvindo a nossa programação, ela e o Amarelo. Cara de bife e o Amarelo, viu? É, tão ligado na nossa programação. Deus abençoe o dia de vocês. Minha amiga Aurelina, muito bom dia.
3: Bom dia, meu amigo Demaro Reis. Que Deus abençoe a nossa segunda-feira, a nossa semana. Desejar para você e para todos os seus ouvintes um bom São João. De muita paz, de muita saúde, de muita fartura. Ademar, mandar um bom dia para a minha família em Muritiba e para todos os seus ouvintes. Margot do Rio Seco, Valdomiro do Picado, Lia do Carrapato, Budugada, Alexandre do Leite, o Homem das Amizades de Granfino, Homem do Sarigui. Ademar, se você puder, por favor, toca aí aquela música de Eduardo Costa, 10 Mandamentos do Amor. Um abraço, que Deus nos abençoe.
0: Valeu, minha amiga, toquei há poucos instantes e agora eu vou no Apoio Cultural. Volto já já agora às 5h30.
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0: Olha, hora certa agora, são 5 horas 38 minutos, 22 minutos para 6 da manhã. Alô, meu amigo Roberto do Pão. Olha, gente, sexta-feira nós estaremos entrevistando aqui o doutor Tom Cunha na programação, viu? Aqui no programa A de Mário Reis. Ele que é especializado em medicina chinesa, acupuntura, ventosa, né, quiropraxia, muita coisa boa. E outra coisa, viu? Eu vou estar sorteando, né? Vou estar sorteando no dia aí duas consultas, você participa sexta-feira no nosso programa. Sexta-feira, tá certo? Alô, meu amigo Roberto do Pão, fala aí, cabavéi.
20: Bom dia, meu amigo Edmar Reis, aqui é seu amigo Roberto do Pão e do Leite também. Manda um alô aí pra minha esposa, que é o meu amigo Código TP, Universo Quindé, Tão Vivi, Chico Jô Rocha, Débora Galdão, Zé Dinha Sabe, Dino Motoboy, Ricardo da Volta, Zé Sabia Real de sua esposa Celeste, Ricardo da Volta, sua esposa Nessa Netali, Fernando Juiti, meu irmão Capuz, sua esposa de Holanda, viu? Zé de Bela na Cajape, tudo gado, mesmo na rua com o Zé, Tão e Motoboy, Jorginho de Rocha, Paulo Motoboy. Aquele abraço, meu amigo. Tá na educadora, tá bom demais. É com você, Edmar.
0: Pois, deixa comigo. Alô, meu amigo Budugado, bom dia. Bom dia aqui também pra minha amiga Rose, lá pelas bandas da Corella. Rose, um cheiro no coração. Vou tocar já pra você e pra Paulígia, né? É, magníficos, carta branca, tá bom? Alô, dona Maria, bom dia.
21: Bom dia, Edmário Reis. Bom dia a todos os ouvintes. Bom dia aos aniversariantes. Um alô para Robson, José Roque e todos os ouvintes da Educadora. Um feliz São João a todos, que tenham noção do que vão fazer, beber com moderação, volante necessita de atenção e que a paz esteja com todos vocês. Um feliz São João a todos e tudo.
0: Manda um abração também aqui para minha amiga Renilda, né, Renilda? Ela tá dizendo, Edmar, bom dia, manda um alô aí pra Roxinha, pra todos os ouvintes. Dino Motoboy, regrave, meu irmão, que esse áudio seu de 52 segundos não tem como a gente rodar, viu? Áudio só até 35 segundos, que é pra todo mundo participar. 5h40! Zezé de Camargo e Luciano, Carol Coroa.

magníficos. Eu quero ouvir vocês cantando comigo. 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

Agora, chegou aquele momento muito, muito, muito importante, no qual todos vocês vão se transformar na voz da Banda Magníficos. Porque no coração da Banda Magníficos, cada um de vocês tem carta branca. Então solta essa voz e canta comigo assim. Você tem

0: Tá aí, banda Magníficos, Carta Branca. Agora são 5h56, 4 minutinhos para 6 da manhã. Tá certo? Desta segunda-feira, segunda-feira no clima de São João. Muita gente curtindo São João, né? Devagar, vão devagar, nada de bebida alcoólica, mas é isso mesmo, né? Alô, alô, Zé do Leite, bom dia.
1: Bom dia, Edmário, como está você? Eu tô pensando que você tá pelas bandas do sertão, tá trabalhando, tá tipo eu, é. É isso aí, já demorei meus amigos zoiudos aqui. Agora vou entrar em ação pra cuidar da tropa. Dá um alô pra Zé de Bela aí. Alexandre do Leite, Pato do Sítio. E meio mundo de amigos aí que eu não lembro da hora não. Aí só Roberto Pão, que embala falando o nome de todo mundo. Eu sou devagar, não embalo não. Valeu, cidadão. Arrumou o chapéu arrumado, viu? É isso aí. E eu tava aqui onde doido sem querer sair, daqui a pouco apareceu uma gatinha pra me dar um presente. Digo, vem, minha filhinha. É isso que eu gosto. Valeu, velho.
0: Valeu, valeu. Um abraço também aqui pra o Dino Motoboy. Bom dia.
2: Bom dia, meu amigo Ademar Reis. Aqui é Dino Motoboy. Manda um alô pra seu Carlinho aqui, meu vizinho, Dona Anice, Volto Grosso, meu primo. Roberto do Pão e do Leite. Galego na Coreia, Lúcio e Teodoro Sampaio. Pedro Bala na Getúlio Vargas e Duga do Carrapato. E aquele abraço, meu irmão. Que Jesus te abençoe, viu, Ademar Veio. Bota uma música de forró aí, viu?
0: Um abração aqui também para meu amigo Zé de Oscar, lá pelas bandas do Deiro. Ele tá mandando luzão aí para todos lá do Sapé, bom sucesso. E tá me desejando aí o Watson João, todo o pessoal ouvindo a gente. Um forte abraço para dona Ana do Requeijão. Alô, dona Olga, pelas bandas do Magalhães em São Gonçalo dos Campos.
3: Bom dia, Demário Reis. Estou passando para desejar uma ótima segunda-feira, início de semana, abençoado por Deus. Gostaria de mandar um alô para você, Lina Santana, Braulina, Marisa, Militão, Cecília, Negro, Nádia, Ivo, Dona Tonha, Araújo e Neide. Gostaria que você faça a música de Gerson Filho. E estou ligado no Terreiro do Forró também. Tenha um ótimo dia.
0: Valeu, eu vou no apoio cultural e volto já e toco a música que a senhora pediu, tá certo? 2 minutinhos pra 6.
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Olha a hora certa agora, são 6h08, 6h08. Abraçar aqui meu amigo Wilson Bispo, tá na área, né? Se derrubar é pênalti. É, rapaz, tá mais cara de bife, né, Wilson? Vai devagar, viu? Que cara de bife gosta de tomar uma breja e aí ela pensa que focinho de porco é tomada. Não digo nada, viu? É isso. Alô, alô, Roque da Serraria, um abraço pra você. Tá mandando alusão aí pra todos os seus amigos, seus parentes, também para os ouvintes da Rádio Educadora, a galera do Picado, Clarinha, toda a região com Jaco e Penso, né? E como sempre, ele e a sua esposa no garrancho, ouvindo a nossa programação. Olha, eu vou tocar uma música linda por demais, viu? Essa música eu gosto demais, viu? O nome dela é Fã, né? Vai pra uma princesinha que com certeza tá ouvindo a nossa programação. 6h09.

0: Olha na certa, agora são 6 horas 23 minutos. Thaís Zezé de Camargo e Luciano, irmão da lua, amigo das estrelas. Antes eu toquei Borges e Dedéu, não tenho dúvida. E Temporal de Amor, e também toquei Marcos Bellucci, Passarinho Fofoqueiro e Eduardo Costa Fã. Daqui a pouco tem o nosso Terreiro do Forró. Abraçar você ouvindo a nossa programação. Adriana Drica tá dizendo aqui que o Amarelo ontem tava nas piriguetes. Isso aí, rapaz, estava curtindo, né? Muito bem. Tá por cá, Vadinho, é o caçador de sariguê. Fala, Vadinho, bom dia, meu irmão.
1: Bom dia, minha amiga de Marorriz. Eu vim de 88,5, mandando um abraço de azeite para não esquecer de você. A toda essa galera que tava na fogueira ontem e no arrastão do Jorge também. Tô dizendo, um abraço de azeite para não esquecer de você. Eu por cá, viu? Tchau, obrigado. Segundo.
0: É, tem um vídeo dele aqui. Fala, Vadinho.
2: Ô, meu amigo Admaro Reis, rapaz, eu tava aqui no Arrastão do Jorge 2026 com o Valvalico. Encontrei um vídeo seu aqui, qual seu vídeo? Admaro Reis?
3: Admaro Reis, fala minha joia, você é uma autarquia.
2: Você é uma ovelha onde?
3: Rapaz, na educadora, 88,5.
2: Você mora onde, meu filho?
3: Coração de Maria.
2: Então, segunda-feira, manda lá pra quem?
3: Admaro Reis, toma aqui, joia.
2: Manda um abraço pra quem, meu amigo? De bando, é bando mesmo.
3: É bando mesmo.
2: Um abraço. Obrigado.
0: Valeu, grande Vadinho. É o nosso repórter, né, rapaz? Sempre aí acompanhando a nossa programação e fazendo os vídeos, mandando alô pro povo. Agora, 6h25, eu vou no Apoio Cultural, na volta direto para o nosso Terreiro do Forró. Mas antes, peraí, que eu ia esquecendo. Antes nós temos aqui, rapaz, temos sim um áudio do nosso amigo Cláudio falar de saúde. Saúde, eu sempre digo, né? Se você não tiver saúde, meu irmão, não adianta ter carro, não adianta ter bens materiais, não adianta ter dinheiro na conta. Não teve saúde, aí o bicho pega, viu? 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
4: Oba! Chegamos na semana marcada pelo ápice das festas juninas. Segunda-feira, 22 de junho. E hoje comigo o coach medicinal que você tanto conhece, Carlos Barreto. Bom dia, Admário Reis e ouvintes da Educadora.
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0: 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Agora 6h29, vou no Apoio Cultural e na volta direto para o Terreiro do Forró. 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
4: Olha a hora certa, agora são 7h05, 7h05, você curtiu comigo aí no Terreiro do Forró. Até sexta-feira nós vamos estar aí, né, passando no Terreiro do Forró, porque até sexta-feira ainda é São João, ainda é São Pedro, né, rapaz? Eita, falar em São João, rapaz, a violência grande, viu? Nesse São João aqui, Conceição do Jacuípe, teve morte, só o sangue de Jesus. As pessoas saem para curtir e acabam encurtando a vida, né? Terrível, terrível. Mas Renato Dantas vai dar mais detalhes sobre isso a partir de 7h30 no programa Visão Geral, tá certo? Fica ligadinho aqui com a gente, tá bom? 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

0: Olha a hora certa, 7:08, 7:08. 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
11: Olha a hora certa agora, 7 horas 21 minutos, final da nossa programação, esperando retornar amanhã, se Deus permitir. Ele há de permitir, porque ele é misericordioso e as suas misericórdias se renovam a cada manhã. Desejo a você uma ótima semana, protegida pela boa e poderosa mão de Papai do Céu. Renato Dantas já está nos estúdios, já programa Visão Geral. E cuidado, não se engane! Você acha que tem muitos amigos, né? Na verdade, você conhece muita gente. Beijo no coração, tchau, tchau.

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ando, né? É, exatamente 7h33, né, dessa segunda-feira aqui, Conceição do Jacuípe, nossa querida Birimbau, né? E vamos ao nosso Salmo número 1. Como é feliz o homem que não vai atrás das opiniões de pessoas mais, que não segue o exemplo dos pecadores, nem participa de rodinhas dos que zombam de Deus. Pelo contrário, ele faz da lei do Senhor a sua fonte da sua alegria. De dia e de noite ele medita nesta lei e fica imaginando como pode obedecer ao Senhor mais de perto. Ele é como a árvore plantada junto à margem de um rio, nunca deixa de dar fruto na estação própria, e as suas folhas nunca murcham. Ele tem sucesso em todas as suas atividades. Mas os homens maus vivem sem direção, sem segurança, como a palha que é levada pelo vento. Por isso, no dia do julgamento preparado por Deus, eles serão condenados. Os maus não terão lugar entre os que obedecem a Deus. O Senhor conhece a prova vida dos que obedecem às suas leis. Mas a vida dos maus acaba em desgraça e destruição. Começa agora o programa Liderança Absoluta no Horário, Visão Geral.

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2: Ah, bom dia, meus amigos, bom dia, minhas amigas. Começando mais um programa nessa segunda-feira maravilhosa. Deixa eu ver que dia é hoje, rapaz. Hoje é 22, né? Desse patinho na lagoa, não é isso? Não é isso, José Luiz? Quem está aqui no comando, aqui dos botões, aqui na nossa sonoplastia, é ele que a partir de 9 da manhã vai ficar até o meio-dia. É no Manhã Total, muito forró bodó, só tocando forró, forró. É, também é forró pá de serra, tem um forró mais estilizado, né, que é calcinha preta, essa turma toda, né, que o pessoal chama, né, é que hoje em dia já é forró das antigas, né, tem outro também, milionário não, rapaz, Magníficos também, a banda Magnífica, essa turma toda, né, que quando surgiu o pessoal dizia assim que era já o forró de plástico, né, então hoje já é o forró das antigas, né, porque já tem uns forrós aí já diferente, e diferente mesmo, muito estranho, né. Mas é isso mesmo, né? São as modificações do tempo, né? Que vão fazendo. Mas não penso que muitas vezes é a criação do povo, não, né? Só algumas, às vezes, as pequenas cabeças com alguns interesses, às vezes complicados, vai meter nessa zorra e bate, bate, bate. E até que o pessoal engole e aceita, né? Às vezes com uma qualidade duvidosa, estou falando da questão musical, né? E também, às vezes, as letras, meu Deus do céu. Mas vamos que vamos, é São João, gente. Já começou, foi ontem não, foi dia 20, né? Na 2 dias atrás, começou o São João daquele com São Jaquipe. Coração de Maria também já está todo vapor. Encerrou ontem o São João daqui do município de Abelha Rodrigues, que foi realizado no distrito de São Bento do Inhatá. Irará também já está aí rolando São João. Todo São João em todo lugar. Mas tem São João que já município que o São João começou no início do mês, né? Eles fazem um mês de São João. Não é brincadeira, não, velho. Haja festa, né? Eu já estou cansado do São João. Imagina o pessoal que... Mas tem uma galera que gosta e é todo dia, faz parte do show. Isso é bom demais, né? E vamos aqui andando, né? Aqui andando, rapaz. Deixa eu ver. Pois é, rapaz. Tá certo também, né? Deixa eu mandar um abraço aqui para um camarada que ontem falou comigo. Agora, o nome dele eu não sei, né? Agora, os 4 últimos números é 4005, 4005. Forte abraço, meu irmão. Obrigado aí pelo seu posicionamento, conversando comigo, muito interessante, mas obrigado mesmo, tá bem? Tá? Gente nova que nos ouve, que como se fala assim, de repente aparece falando com a gente, eu só tenho a agradecer, de verdade, mas de verdade mesmo, né? Ah, rapaz, mas é isso mesmo, né? Ah, tá bom, tá certo também, né? Ufa, mas deixa eu dar bom dia, né? É que eu estou respirando, né? É muita festa, né? Muita festa. Eu acordei cedo hoje, né? E também fui. Ontem eu estava tão cansado que eu desmaiei, velho. Certo? Geralmente eu boto para o celular me despertar, para não, muitas vezes, não passar determinados horários, né? Em questão de segurança, que nada, eu não vou ter celular, coisa nenhuma. Apaguei mesmo. É todo um processo de cansaço, né? Mas não é de festa, não. É de trabalhos paralelos às festas, né? Não é? Porque a gente não pode parar, não. Né? Mas dizendo bom dia, mas bom dia mesmo, Constantino Joaquim, bom dia mesmo, minha querida Berimbau, bom dia a você que está nos ouvindo aí no seu lar, nos dando carinho da audiência, abrindo as portas, né, de sua casa, sintonizado na 88,5, a Educadora FM, situada aqui na rua 2 de julho. Você chegando aqui das 2 de julho, você vai ver assim, aquela casa verde, né? Rapaz, cada vez com aquelas luzes bonitas, assim, Educadora FM 88,5, é um trabalho da Jump, né? Chamar o pessoal da Jump para vir aqui sexta-feira para falar um pouco sobre esse projeto maravilhoso que foi instalado aqui no município, numa prestação de serviço, mas muito interessante em termos de visual, né? De visual, pode ser de loja, de casa, do que você quiser. Eles têm uma capacidade de engenharia fantástica em termos de fazer isso. O seu projeto ficar mais bonito ainda, né? E como ficar, como aqui também, né? Quando botou isso aí, já deu um realço tanto de dia como de noite, fica ainda mais bonito ainda, porque luzes são luzes, né? A luz faz parte, né? É uma cidade bem iluminada, as avenidas bem iluminadas, as ruas, fica tudo mais bonito, né? Além de mais bonito, também é questão de segurança, né? Isso é mais muito bom, mas muito bom mesmo. É, vou dizer assim, eu já falei assim, que eu obrigado por você, gratidão mesmo imensa do coração de vocês estarem nos ouvindo, né? Nos ouvindo dentro dos seus lares. Você também está no seu carro agora, né? Que está aí, ó, na batalha, né? Nas estradas da vida, né? Ou nas ruas, nas avenidas, nos becos e vielas, também nos ouvindo. Muito obrigado, meu amigo, minha amiga. É, bom dia, papai, mamãe, titia, vovô, vovó. É, rapaz, mas muito legal mesmo, né? É, titio também, né? Ó, faz parte do show. Pai, mas muito obrigado, muito, muito obrigado mesmo. Essa cidade que pulsa, que caminha com suas próprias pernas, né? É, porque aqui é assim. Você que, por acaso, está hospedado aqui nessa cidade, com São Joaquim, veio para o São João, que é um São João que é um dos endereços, referências de um grande São João da Bahia, né? Vocês simplesmente estão, certo, dentro de uma cidade que, em termos de densidade populacional, não é grande, são em torno de 37 mil habitantes de alguma coisa, segundo o último IBGE, como também a questão geográfica, né, cidade pequena em termos de extensão de terra, mas de um povo grandioso de trabalho, de empreender, de fazer, de construir. Tanto que você está em uma das cidades mais ricas da Bahia, que é Conceição do Joaquim, nossa querida Birimba, Birimba, Birimbau, né? Então, aí, ó, um abraço, meus amigos aí, caminhoneiros que estão trafegando. Hoje, segunda-feira, geralmente, é muito movimento, mas muito movimento mesmo na BR, mas não. A BR vazia, né? Com cara de tipo de feriado, meio feriado, rapaz. Eu digo, olha para isso, que de manhã você é um pique retado, caminhão, a zorra toda, mas não. Tá? É, deixa eu ver aí, rapaz. Aí vocês aí, ó, do Bessa, do Bessa do Zul, forte abraço aqui da sede da cidade, do Picado e tudo mais, né? É como eu falo, cidade que caminha com suas próprias pernas. Né? Tem aí um grupinho aí de babaô, puxa-saco, dedo duro, x9, dedo duro, alcaguente, mas faz parte do show também, né? A sociedade é composta de todos os tipos, de todos os elementos. Vai fazer o quê, né? Tocar vida nessa cidade que realmente é uma referência em nossa região, que tem um grandioso comércio, né? Que está aí pulsando mais do que nunca, né? Com as lojas vendendo muito, os setores de alimento, enfim, de todo tipo de serviço. Agora mesmo passei aqui na 7 de setembro, hoje é segunda-feira, né? Imagina, segunda-feira continua tendo a festa. Eu vi assim uns 5 ou 6 pessoas com aquela cara que não dormiu, com a cara bem de sono, sentado, uns comendo feijão, outros esperando o feijão para comer. Digo, olha só, rapaz, é o clima de festa mesmo que nós temos, né? Que história bacana, né? Mas que história bacana mesmo. Faz parte do show, né? Aquele clima meio de festa, de meio de carnaval, de manhã cedo, pegar um feijãozinho para segurar o estômago. E daí muitos vão dormir, outros vão para a batalha e vida que segue, né? Então, isso é bom demais. É porque nós não temos mais carnaval e a Bahia praticamente acabou-se todos os micaretas. Resta a micareta de Feliz Santana, né, que transferiram até para novembro, né? Tiraram da época de março e abril, porque disse que por causa das chuvas. Então, já jogaram agora para novembro. Então, a primeira micareta de novembro vai ser agora, né? Então, até isso muda. Vamos mudando, rapaz. Os políticos, eles fazem o que querem, joga a história fora, é uma zorra, dá na lata do lixo, né? É complicado, né? Mas, né? Aí eu saindo daqui, eu vou para onde? Eu vou para Coração de Maria, né? Coração de Maria também, praça cheia, porque o São João lá, aqui é feito no estádio, né? Aqui com São Jaquipe, no estádio Roseirão. Lá em Coração de Maria já é feito na praça Araújo Pinho, né? É, que é um nome de referência aqui da história da Bahia, Araújo Vanderlei Pinho, né? Então, tá lá, né? Casa cheia, muito forró bodó também, aquelas histórias todas, né? E a gente vai seguindo, né? A gente vai caminhando, passando por Irará, Água Fria, Ouriçangas, Biritinga, né? É, rapaz, descendo por Pedrão, que também tem seu São Joãozinho, né? Teodoro Sampaio, também armaram o São João aí, em Teodoro também. É como eu digo, agora a micareta acabou, né? Principalmente aqui na nossa região, não ouço falar em micareta. Todo mundo é São João. Isso começou no governo de César Borges. Né? Eu fui lá numa audiência com César Borges, assessorando um prefeito na época, e aí conversando, né, os três, ele dizendo assim, rapaz, a coisa está mudando. Os prefeitos antigamente vinham para cá pedir dinheiro para a micareta, agora eles estão vindo pedir dinheiro para apoio para São João. Então, ó, já tem um bom tempo, né, César Borges, quando foi governador, é daqui da região de Jequié, o O pai dele leva o nome do estádio, Valdomiro Borges, né? Lá no bairro de Jequiezinho. E daí foi quando começou a transformação, né? A desistência. Como aqui também tinha micareta, Coração de Maria tinha micareta, Melhor Dia tinha carnaval, Santa Mara tinha também um carnavalzinho e tudo mais, né? E aí foi acabando. São Sebastião também tinha micareta. É, tinha micareta. É, em São Sebastião, agora me lembrei, né? Aí foi se transformando, né? Mas isso faz parte da vida, né? A transformação, né, que acontece na sociedade. E hoje o domínio é São João e São Pedro, porque tem cidade que não faz São João e faz São Pedro, mas não deixa de ter essa festa junina, né? Que isso é interessante, porque é uma época, o São João foi criado muito em cima, aqui no Nordeste, uma época de fartura, a época do milho, a época do frio, aí vem o símbolo da fogueira para esquentar e tudo mais, o pessoal ali fazendo sua fogueirinha, e em torno da fogueira, as conversas, as brincadeiras e tudo mais, né? Antigamente tinha até o compadre e a comadre do São João, né? Você pegava, pulava a fogueira, mas logo que não era com fogão aceso, né? Quando já estava na fase da brasa, tal, menor, disse, oh, vamos ser compadres e comadres, né? E aí pulava-se as fogueiras, né? Isso é uma coisa muito interessante. Eu já, aí já, pois é, já cheguei a Teodoro, Terra Nova, vamos seguindo viagem para São Sebastião, Candeia, Santo Amaro da Purificação, né? É, que tem até aqui um negócio de Santo Amaro, que eu acho que sobre salário, eu vou ver aqui como é, parece que o cara pagou salário, adiantou o negócio aí do salário do pessoal de Santo Amaro. Isso é interessante, né? Para o pessoal ter seu dinheirinho para poder comprar seu milho e fazer sua canjica, né? É, porque não adianta festa com a barriga vazia do funcionário público, né? Tá? O Zé Luiz, eu me lembro bem. Uma época eu fiquei muito puto da vida com um gestor, que eu não vou dizer o nome dele, que eu não vou dar audiência, né? Porque quando você fala mal também, está dando audiência, né? É, fez um grandioso São João, eu estou dizendo isso porque eu vi, né? E aquelas pessoas que trabalhavam na prefeitura, inclusive, vamos dizer assim, na linguagem apiãozada, de chegar para mim e dizer assim, Renato, na época, né? Aí chegou a dizer, eu tive que foi... Velho, me deu uma graninha para eu comprar pelo menos 2 milho para levar para casa, porque eu estou sem grana nenhuma, e também sem crédito, né? Aí eu perguntei aí a figura, né? A dificuldade dele foi com que ele se aproximasse de mim, que a gente não tinha muita amizade, mas se conhecia, e ele achou, questão de confiança que ele bateu nele, de me fazer esse pedido. Aí de comprar, se dar um dinheiro para comprar um pouquinho de amendoim, um milho, uma coisa dessa, porque não tinha recebido o salário dele de São João. E no pau, velho, acreditar ali no trabalho mesmo pesado para a prefeitura, né, para dar condição de festa na cidade. Então, ter esse tipo de... Aí eu cheguei, inclusive, para o prefeito na época, que eu tinha acesso, né, disse, pô, velho, e aí, rapaz, você não vai pagar o salário da rapaziada? Vamos dizer, da peãozada, não, tal, tal, tá na batalha, tá seguindo... Há problema deles. Mas está pagando esse cara. E está pagando em vida, que eu sei. Está tá pagando. Né? Isso, isso que eu estou te falando é verdade. Só não vou dizer o nome dos personagens, porque não é complicado, né? Quando estão vivos. Né? Mas são tipo de gente assim, que faz a festa, mas aqueles que precisam ter o saláriozinho ali, pelo menos não todo, porque também tem uma gente que pega logo, gasta logo na festa e faz um mês duro, endividado, mas pelo menos a metade, né? Para poder o cara... fazer sua feirinha, né, tudo mais, é complicado. Cada um com seu estilo de gestão, né, seu estilo de trabalho, né, mas não é brincadeira, não. É uma coisa muito séria, mas muito séria mesmo. Deixa eu dar um abraço aqui para Cori que mora no Guedes, é técnico de som, tem a loja de som dele, nos ouve todos os dias, certo? É um cara altamente profissional daquilo que faz. Cori, muito obrigado por estar nos ouvindo, viu? Tá? Forte abraço, mas forte abraço mesmo para você. Tá bem? Tá certo? Deixa eu ver, rapaz, meu Deus do céu. Olha só, gente, eu na época eu ouvi falar desse camarada, certo? Quem não lembra de Brazão? Brazão foi o ex-atacante aqui do Fluminense de Feira de Santana, não é? Jogou um tempo aqui em Feira, né? E o nome dele... foi para as páginas, né, inclusive policial. Né? Ele foi vítima de um homicídio na cidade de Tubarão, em Santa Catarina. Ele construiu uma trajetória por vários clubes aqui do Brasil, teve até no exterior, né? Jovem, aí, aos 44 anos, o ex-jogador foi vítima de homicídio em Tubarão, município localizado em Santa Catarina. E o caso ocorreu em um estabelecimento comercial no bairro Vila Esperança, mas, pelo amor de Deus, não é Vila Esperança daqui não, viu? É lá de Santa Catarina. E de acordo com informações divulgadas pelas autoridades locais, além de Brazão, um homem também de 20 anos, morreu nesta ocorrência. Então, duas mortes, né? Brazão iniciou sua trajetória profissional em 2002, defendeu o time do Flamengo e São Paulo antes de atuar pelo União de Mogi, no Mogi Mirim, né? Cidade de Mogi Mirim. Posteriormente, seguiu para o futebol internacional, onde vestiu a camisa do França Pax, na Índia. Permaneceu lá por 4 anos. No retorno ao Brasil, acumulou passagem por clubes como Navegantes, Guarani de Palhoça, Camboriú, e também aqui voltou o futebol indiano para defender o Salgaonkar, não é? E 2009 e 2010 viveu um momento mais relevante da sua carreira, no período que atuou por equipes tradicionais como o Fluminense de Feira de Santana, o Atlético de Goiás, o Santa Cruz de Pernambuco e também pelo Vitória de Setúbal em Portugal, né? E daí ele passou por diversos clubes e tudo mais. É uma perda, né? Inclusive o Atlético do Tubarão, o time lá do Atlético de Tubarão, Atlético Tubarão, lamentou a morte do ex-atleta, destacou a relação construída por Brazão com o clube, com a cidade, tanto que ele acabou ficando por lá e tudo mais, né? E mais uma violência, né? Mais uma violência que acontece, né? É, para não, mesmo com o clima de São João, mesmo com o clima do forró, mas não pode se deixar de dar um pitaco, né, uma pitadinha sobre a questão que abalou, está abalando o mundo político brasileiro, inclusive o próprio governo federal, né, que é a situação do senador Jacques Wagner, né, que quanto mais ele abre a boca para falar, ele se enrola. O pior é isso. Que quando a zorra está feia, a coisa é errada, quanto mais você fala, você se complica, né? E ele, essa semana, ele abriu a boca e falou uma bobagem retada, né? Ele conversando, eu tenho uma gravação, estou falando porque eu tenho uma gravação, tá? Mas a ideia foi essa, ele dizendo que o atual presidente Lula era mais sujo do que ele, né? Que inclusive foi preso e está aí na presidência, então ele se acha mais limpo do que o Lula, né? E são amicíssimos, viu? Amicíssimo, tanto que de intimidade, de Lula chamar ele de galego, aquela coisa toda, de vir para a casa dele aí, Salvador, no apartamento de não sei quantos milhões de reais, que é um luxo louco, Victoria Tower, né? E a Polícia Federal, isso aqui é notícia, inclusive, com a Polícia Federal, né? Ai, ai, deixa eu aparecer aí, ó. A Polícia Federal identificou no celular, está lá gravado, né? A Polícia Federal pegou a gravação no celular do banqueiro Daniel Vorcaro, o homem do Master, né? E o Daniel Vorcaro, que mencionam, né, no caso do celular, o senador Jacques Wagner, PT do Bahia, em conversas sobre um possível envio de recados ao presidente Luiz Inácio Lula da Silva, do PT. Ou seja, o senador virou também, é como o pessoal antigamente falava, né? Menino de recado, moleque de recado, esse tipo de linguagem antiga, viu, por favor. O material integra a investigação da Operação Compliance Zero, que opera suspeita de corrupção e favorecimento envolvendo o Banco Master. E segundo o Estadão, Estado de São Paulo, um jornal de São Paulo, o diálogo ocorreu em julho de 2024, ou seja, vai fazer 2 anos atrás, entre Vorcaro e um diretor do Banco Master, após comentário que o banco era visto como próximo ao governo federal, né? Vorcaro sugeriu que a informação fosse encaminhada ao presidente e à base aliada, no caso do presidente, né? Em resposta, o interlocutor afirmou que enviaria a mensagem para o tio Guga e Jax, né? Agora, tio Guga, não sei o que é, não. Agora o Jax está aí, né? Pois é. E E de acordo com a Polícia Federal, a referência seria ao publicitário... Ah, sim, tá bom. Ao publicitário Guilherme Sodré, que é altamente ligado à esposa do Jacques Wagner, ao próprio Jacques Wagner também, e ao senador Jacques Wagner, não é? Segundo a Polícia Federal, de acordo com a referência. Né? Os investigadores afirmam que as conversas indicam proximidade entre Vorcaro e pessoas com influência política na Bahia. A Polícia Federal também sustenta, né? A Polícia Federal está sustentando, que o banqueiro mantinha contato direto com Wagner e que o senador teria atuado em pautas de interesse do Banco Master, como propostas relacionadas ao crédito consignado, isso dá um problema retado, que o diga aí os aposentados do INSS, ao Fundo Garantidor de Créditos e ao processo de venda da instituição ao Banco Brasília, o BRB. As investigações apontam ainda suspeitas de vantagens econômicas supostamente recebidas pelo parlamentar, no caso o senador Jacques Wagner, entre o ano de 2024 e 2025, né? Recente, né? Estamos em 2026, os dois últimos anos. E, na quinta-feira, agora, passada, o Jacques Wagner foi alvo de um mandado de busca e apreensão, né? Em nova fase. E daí foi preso quase R$500 mil na casa dele, quase R$500 mil, em dólares e euro. É, que bacana, né? Guardava dentro de casa quase R$500 mil em dólares e euro. E também vários relógios de preços caríssimos. Olha aqui, ó, deixa eu ver aqui. Bom dia, Nato. Esse aqui é Queco de Dadá, ele me chama assim, Nato. Maravilhoso São João para todos, com muita saúde, paz, milho, amendoim, licor e muito forró pé de serra. Renato, manda um alô para o meu velho padrinho, meu padrinho Raimundo do Herói Família. Ah, essa semana passada, eu tive, passei ali pelo Bom Sucesso e fui até a oficina do meu amigo Raimundo do Herói. E como ele está dodói atualmente, né, inclusive tratamento médico, inclusive as pessoas precisam orar por ele, né, porque a oração sempre é uma coisa positiva, é mais um pedido a Deus, né, para ele voltar, ficar plenamente bem, não é? E eu tive com ele, dei um abraço, conversei com ele, perguntei sobre a saúde, ele me deu as informações, né? É porque ele está com um problema de diabetes altíssimo, né? Então tem que, às vezes, ir para o hospital para buscar controlar tudo mais, né? Então vamos pedir a Deus que ele volte e restabeleça, né? Que melhore o seu nível de açúcar, né? Para continuar aqui no meio da gente, sempre trabalhando, produzindo, porque ele foi vereador 8 mandatos, e de alto nível em termos social, de relevância na história da política aqui do município de Conceição de Jacuípe. Depois teve um acidente muito forte, mas graças a Deus sobreviveu, cumpriu seu mandato, tudo mais. Quando saiu da política, não pense que ele foi para casa ficar encostado, não. Ele foi para a oficina trabalhar, fazer o trabalho dele de um grande chapista. Quem está agora no lugar dele é o sobrinho, que é outro grande profissional, e juntamente com o Renatão, que é um grande também mestre na área de pintura em veículos, né, na área automotiva. E está aí meu amigo Queco, que é afilhado, e é um afilhado de primeira linha, né, porque ele sempre está lembrando, né, sempre preocupado com o padrinho dele. Né. Isso é tão legal, essa relação ainda, né, de padrinhos e afilhados, coisas que tem se perdido com o tempo, esses valores, né, do afilhado reconhecer o padrinho, como também um padrinho reconhecer seu afilhado. Tanto que eu nunca tive muito afilhado, porque eu tinha essa relação no meu sistema, os valores, que padrinho era coisa muito especial, como madrinha também, e só batizei uma pessoa, que é meu sobrinho, né? De vez em quando assim, eu digo, me respeite, viu, seu porra? Eu sou o seu padrinho, viu? Ele dá risada, né? Aí, meu tio, meu padrinho, pois é. Que eu acho que o padrinho tem essa habilidade de valores, né? Sempre teve, né? E com o tempo foi se perdendo essa relação, né? Mas é isso mesmo. Essa vida que segue, né? E ele está dizendo assim, verdade, amigo. Pois é, grande Queco. Deus te abençoe, viu, meu velho? Deus te abençoe e muito. Olha aí, Dona Moça dizendo bom dia, Renato, com Jesus, meu amigo, com Jesus. Deus te abençoe sempre, uma feliz semana para todos nós e todos a Rádio Educadora FM, a 88,5. Olha quem está aqui também, meu amigo, meu consultor técnico na área de construção, Josafá Pedreiro, forte abraço, Josafá. Com Jesus, meu irmão, com Jesus, sim. Não é? A Neide Carvalho, São Mendes, está também aqui, ó, mandando um abraço, né? Mas muito obrigado mesmo, né? Só isso também, aí, ó, o Fernando do Cid Andaraí, bom dia, uma abençoada segunda-feira para todos nós, né, meu querido? Vamos tomar uma água e voltamos daqui a pouquinho.

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0: gente.
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8: Ah, estamos de volta, exatamente 8h12, né? Eu estou aqui no clima do São João, meio ressaqueado, né? Um abraço para o meu amigo Geninho, locutor, né? Grande locutor aqui da cidade, ele que mora aqui na Praça da Palmeira, sua mãe Laudemira, dona Laudemira, também nos ouvindo. Obrigado, Geninho, forte abraço, meu irmão, forte abraço mesmo, né? Mas deixa eu ver aqui também, um abraço para minha amiga Cris, que é filha de minha querida Luísa, né, aqui no Cedro, também ligada com a gente. Luísa, beijo do coração, minha querida. Mas beijo mesmo, né? É, que figura, viu, que eu tenho o maior carinho. Eu vou passando o dedo. Ai, ai, ai, ai, ai, né? E dizendo assim, né? Um abraço para Abraão França também, tá ligado conosco. Eu coloco aqui Abraão França do Baldez, não é? Mas deixa eu ver aqui a voz do nosso querido Matias Miguel, que sempre tá aqui ligado conosco.
9: Bom dia, meu amigo Renato Danta, Matias Miguel da Fazenda 8Z. Ouvindo a programação aqui, minha esposa na Difaz, passando por aí para desejar uma ótima segunda-feira para todos nós. Você com a bancada, um abraço em Braulina, seu Barriga em Amélia, meu irmão Corme em Irecê, Nelito na Fazenda Corralinha Água Fria, Agostinho em Santanópolis. Dá um abraço também para Zé aqui do Guará. E tô ouvindo aqui a sua programação, meu amigo. Qualquer notícia de cara de bola pode passar para mim. Obrigado, bom dia.
8: Pronto, bom dia, meu querido. Tá bem? Bom dia, mas bom dia mesmo, né? Deixa eu ver aqui, rapaz. Pronto, do outro lado da linha. Quem é que tá falando com a gente? Aqui, pronto. Pronto. Meu amigo Wilson, e aí, Wilson?
10: Beleza, meu irmão? Como é que vai você?
8: Rapaz, firme e forte, graças a Deus, viu? Firme e forte.
10: É isso aí, meu irmão.
8: E você, velho?
10: Rapaz, véio? Eu tô com a família aqui, me assistindo aqui, meu irmão.
8: Casa cheia, é?
10: É, com certeza.
8: Casa cheia, essas festas é bom, né? É muita boca para ir comer seu milho, né? Seu pedaço de porco, seu pedaço de carneiro, sua carne defumada, né, velho?
10: É isso aí, velho.
8: Sua carne do sol, né?
10: É isso aí.
8: E ainda tomar um licorzinho?
10: Com certeza.
8: E como é que tá, minha querida? Como é que tá a grande mulher que você... Fala.
10: Você conhece Rola, Renato?
8: Como é o nome?
10: Rola.
8: Rola?
10: Sim.
8: Não.
10: É o apelido de minha mãe.
8: Ah, tá viva?
10: Tá viva? Maria, com certeza.
8: Quantos anos, Wilson?
10: É, 103 anos.
8: Peraí, calma. Calma, que eu tô, ainda bem que eu estou sentado. Sua mamãe, Dona Rola, tem 103 anos? E ela está com você agora? Ou como é que está?
10: Está comigo aqui.
8: Veio passar o São João, foi?
10: Foi.
8: E ela mora onde?
10: Ela está com as filhas em Salvador, né?
8: Olha
10: que... Eu tive que cuidar dela aqui. A Aí ela foi para Salvador, minhas irmãs levou ela para lá.
8: Para cuidar melhor, né? Pois é, que maravilha. Olha só, a mãe de Wilson, 103 anos. Não é para qualquer um não, viu, meu amigo? É?
10: Valeu.
8: Olha, para sua mamãe, tudo de bom, muita felicidade, muita energia, muita saúde e um bom São João para toda a sua família, meu irmão. Grande amigo, tá bem?
10: Obrigado, Renato. Um bom São João para você, velho.
8: Amém, amém. Pronto, obrigado, meu querido, amém. Olha só que bacana, gente. Pois é, grande Wilson. Rapaz, que privilégio, viu, gente? Que privilégio. A minha, hoje são 22, né? Pois é, depois de amanhã vai fazer 93, eu já olho assim e digo, é tempo, viu? Agora 103 anos, rapaz. É divindade, né, velho? Que maravilha. Ô, dona Rola, ó, a senhora é abençoada, viu? E que bom que tem filhos bons aí, ó. As meninas mesmo pegaram ela e levaram para Salvador, porque lá tem cuidado melhor, né? Mais próximo de situações de saúde, de tudo, né? De estrutura, né? Do que no Sapé, aqui no povoado Sapé. Rapaz, que felicidade. Wilson, você é um filho abençoado por ter uma mamãe com 103 anos, né? Que bom, mas que bom mesmo. Ah, rapaz, eu me emociono, viu? De saber que... E a família, né? Tá junto e tudo mais, né? Que bom, rapaz, mas que bom mesmo, né? Não é não? Ah, sim, de verdade, viu? Olha só, aqui minha querida Biinha de Coração de Maria, dizendo assim, bom dia, meu amigo Renato, uma feliz semana de São João. Hoje é o aniversário do meu amigo Nicanor do Neto. Feliz aniversário para ele. Parabéns para você nessa data querida. Muitas felicidades, muitos anos de vida, meu amigo Nicanor do Neto. Foi da Neto Coração de Maria. Quando fala de Nicanor, eu me lembro do padre de Nicanor. O padre Nicanor é daqui da região, né? Nasceu, eu acho, também aqui, por aqui, da alguma cidade aqui da nossa região. E ele foi padre aqui em algumas cidades aqui da nossa área. De vez em quando ele curte alguma coisa que eu posto na internet. Eu vou até ligar para ele uma hora dessa. É uma figura também que eu construí uma relação boa. Padre Nicanor, não é? E também, como Monsignore, padre Nicanor, não é? E também, como Monsignore, também a figura

0: São Bento de Atá. Me disseram, viu, Bio? Me disseram, pô, é brincadeira, rapaz. Diz que ela estava delirando, dançando maravilhosamente bem. Que bacana, viu? Que bacana, rapaz. Ô, oh, rapaz. Ô, oh, oh, Renato, olha só. Vamos ver que é a comunicação, né? Olha como é a comunicação. Aqui, Queco de Dadá, né? Em Amélia Rodrigues, está dizendo, Renato, Dona Rola é minha tia, Nato, é minha tia. O Wilson é meu primo, e felicidades para ela e toda a família. Pô, que bacana, viu? Eu gosto, rádio é isso, né? Rádio é muito isso. Eu vou falando aqui, ó, lá vem outra aí, ó. Olhe, comece a diminuir seu texto, viu? Seu Roberto do Pão e do Leite também.
1: Bom dia, meu amigo Renato Dantas, aqui é seu amigo Roberto do Pão e do Leite também. Como é que tá você, meu amigo? Você tá bem? Como é que vai de festa aí? Meu amigão, manda um alô aí pra meu amigão aí, o Wilson do Sapé, grande Wilson. É um grande amigão, viu? Wilson do Sapé. Dionísio aí no Humildes, Dionísio da Farinha, Dodó no Amparo. Minha amiga Roxinha do Céu aí, Roxinha do Céu, Tony Cucum, Pina, Tina, Luísa. Meu irmão Burica, meu amigo João Grande aí na Fazenda Tabuleiro, Tereza Preta, Nilton, Boião, Cagá aqui na Rua Dandu, e meu irmão Capuz e sua esposa Holanda, viu? Aquele abraço, meu amigo. Tá na educadora, tá bom demais. É com você, Renato Dantas.
0: Valeu, meu velho. É, Roberto do Pão e do Leite também, aproveitando, ah, deixa assim, Neuza da Cajá, diz assim, bom dia, Renato, Deus te abençoe, mas Deus te abençoe mesmo, né? O forró tá bom demais, segundo ela, tá? Gente, vai falando, solta aí, Zé.
2: Bom dia, meu sertanejo, boa segunda-feira pra ti aí, toda a rapaziada aí da bancada e tua família, um bom trabalho, que Deus te abençoe sempre. Valeu, meu irmão. Tchau, tchau e obrigado. Dá um abraço aí nesse repórter aí que eu esqueci o nome. Valeu, tchau, tchau. Renato Dantas, bom dia. Então, como é que tá você? Como foi o final de semana? De boa?
0: É, que tá falando comigo agora.
2: Na paz, nas graças de Deus. Um abraço, meu irmão. Bom trabalho pra você. Que Deus te abençoe sempre. Tchau, tchau.
0: Valeu, Raimundo Queiroz. Aqui com o Sousa Jacuípe, grande figura. Homem trabalhador também, homem de luta, né? Com todas as intempéries da vida, chega junto, viu? Solta o outro áudio aí, meu querido. Pronto, já foi. Esse é Dino Boys, é todo atrapalhado a ligação dele. Já foi, 0 segundos, 5 segundos, pronto. Foi, pronto. Aqui tem outro aqui também falando comigo. 2 segundos, o povo hoje tá, ó como tá. Deus te abençoe sempre. Valeu, meu velho, valeu. Olha aí, a Polícia Civil, aqui da região aqui, prendeu... Coração de Maria, né? Isso, de Coração de Maria, que é a cidade vizinha da gente, né? Prendeu o homem acusado de ameaçar ex-enteada e descumprir medidas protetivas, sabe aonde? Aqui em Coração de Maria, vamos ver. Ai, a cara dele tá tapada, né? A Polícia Civil de Coração de Maria cumpriu, na sexta-feira passada, né, esse fim de semana, um mandado de prisão preventiva contra um homem investigado por ameaças, perseguições e sucessivos descumprimentos de medidas protetivas de urgência. A ação foi realizada por volta de 9 horas da manhã, durante a Operação Malhas da Lei. E de acordo com o delegado Ildefonso Monteiro, um abraço para o delegado Ildefonso Monteiro, grande figura, viu? Grande quadro da Polícia Civil da Bahia, que foi responsável pelas investigações, o suspeito é apontado como coautor de uma série de intimidações contra duas vítimas, mesmo após determinações judiciais que proibiam a sua aproximação. A chamada medida protetiva, tanto 100 metros, 200 metros, 300 metros, 500 metros, por aí vai. Não se aproxime da vida, você fazendo isso, você está transgredindo a lei e é passível de prisão. E daí, né, os elementos reunidos durante a investigação demonstraram uma escalada de violência e um constante desrespeito às decisões judiciais, o que tornou necessária a representação pela prisão preventiva, para garantir a segurança das vítimas, destacou o delegado Ildefonso Monteiro, titular da Polícia Civil de Coração de Maria. Segundo a polícia, o investigado teria continuado frequentemente frequentando a residência de uma

0: uma das vítimas, sem autorização e promovendo ato de intimidação. Cara de pau, rapaz, cara violento, né? Indo para cima mesmo, a justiça dizendo assim, não se aproxime, não vá lá, e metendo na cara. Em um dos episódios apurados, ele teria ameaçado uma das mulheres, afirmando que se tivesse uma arma de fogo, atiraria contra ela. Ainda conforme as investigações, em outra ocorrência, o suspeito teria manobrado um veículo em direção à vítima, obrigando-a a correr para evitar ser atingida. Isso é uma tentativa de homicídio, né? Você pegar um veículo e sair em direção a uma pessoa para tentar atropelá-la, é uma tentativa de homicídio. As apurações apontam um histórico de ocorrências envolvendo violência doméstica e familiar. De acordo com registros policiais, o investigado já foi alvo de investigações por crime como ameaça, lesão corporal, descumprimento de medidas protetivas e outros delitos relacionados à violência contra a mulher. A Polícia Civil de Coração de Maria informou ainda que depoimentos colhidos durante a investigação indicam comportamento possessivo e controlador por parte do suspeito, que realizava visitas indesejadas e mantinha constantes ameaças às vítimas. Segundo os relatos, o investigado demonstrava desprezo pelas decisões judiciais e afirmava que, caso fosse preso, voltaria a praticar atos ainda mais graves após a eventual liberdade. Diante da gravidade, com reincidência das condutas, né, e do risco à integridade física e psicológica das vítimas, a autoridade policial representou pela prisão preventiva do investigado, né? Houve o parecer favorável do Ministério Público, que foi acolhido também pela Justiça, e na decisão, o Poder Judiciário destacou a periculosidade do suspeito, o histórico de violência e reiteração das ameaças sucessivas, né? E aí, o que é que tem que fazer? Botar esse passarinho preso, né? O mandado foi cumprido pela Polícia Civil, não é? E agora, vê se corta as asas desse passarinho, né? Para ver se ele diminui o gesto de agressão, para saber que ainda existe polícia e que existe lei, né? Pelo menos em algumas situações nesse país. Não é não? Está aí. É, rapaz. Deixa eu ver aqui, meu querido Vadinho. Vadinho, eu estou aqui com seus vídeos, né? Maravilhosos. Inclusive, ontem eu vi um lance legal. Uma banda tocando forró, em vez de tocar num trio, né? Tocando forró. Pelo menos no momento que foi feito o vídeo, né? Sem ter que estar tocando as baixarias da vida, né? E simplesmente um bom público, né? Pelo que eu vi pela filmagem, um bom público, é como ele fala assim, milhões de pessoas, 1 milhão de pessoas, menos, Vadinho, menos. Né? Tinha um bom grupo de pessoas. Passava de centenas de pessoas, no caso, né? Não chegava nem a 1.000, mas passava de centenas de pessoas, de uma centena de pessoas. Acompanhando, parece que já tem alguns anos, não sei bem, né? O arrastão do Jorge, da Gameleira, né? Sai da Gameleira, bacana, né? Ele foi na filmagem, o pessoal também falando, se comunicando, inclusive, conosco aqui, falando sobre a gente, né? Muito obrigado, Vadinho. O Vadinho é um parceiro, um grande repórter, né? Eu acho ele um grande repórter. De alto nível, né? Ele também fez uma entrevista com o Monsenhor que viralizou na rede, viu? Na festa do Santo Antônio da Gameleira. Vamos ver o que é que ele quer, né?
1: Bom dia, meu amigo Renato Dantas, eu vim de 88,5, mandando um abraço de azeite para não esquecer de você e dizendo para você para cá, olha. Segundo, te obrigado, tô por cá.
0: Oh, que bom, que bom. Ele que teve várias atividades, ele mandou uns 4 ou 5 vídeos, né? E eu olhei assim rapidamente, mas vou ver com calma. Inclusive, tem muito alô para o pessoal, mas muito alô mesmo, né? Deixa eu ver o que seu Matias quer aqui, falando novamente.
2: Renato, eu estou mandando um abraço para Alisson de Evandro, rapaz. São tantos nossos amigos que é complicado isso aí enumerar.
0: A Alisson de Evandro é uma pessoa especial, mas muito especial, né? Eu sempre falo que eu conheci ele através do pai dele também, que eu tenho um saudoso Evandro, tinha e tenho um carinho muito especial pela memória de Evandro. E Alisson é um cara centrado, porque tem o maior carinho, sabe? Além de ser um grande caráter, ser um camarada muito correto, muito amigo, é um grande profissional na área, é um grande protético, né? O melhor da nossa região, né? Mas o melhor mesmo, de mão cheia. Cileide Lima, beijo do coração, tá, minha querida? Mas vamos aqui a mais notícias, né? Ah, cadê aqui meu negócio aqui do WhatsApp, rapaz? Deixa eu abrir aqui o Zap, né, que eu praticamente não abri ainda, não é? Vou passando aqui, rapaz, meu Deus do céu. É complicado, viu? É complicado mesmo, né? É quando eu vejo essa situação. Aqui mesmo, aqui, ó. Me enviaram um vídeo de uma... Isso na Getúlio Vargas, né? Porque aqui eu conheço a cidade, né? De uma briga generalizada, meus amigos. Está na rede, né? De vários elementos, mas batendo em um cara e em outro e tudo mais. Um bando de homens, mas cadeira... junta-se quase no meio do asfalto, né? Tem aquela partezinha do acostamento da Getúlio Vargas. Gente, quanta violência, gente. Pelo amor de Deus. O cara caído e pisando na cabeça do cara, chute na cabeça do cara, nas costas. Não sei não, gente. Quanto ódio no coração, sabe? E a turma que está na roupa caráter de festa, né? É. E o cara tentando levantar, e os caras batendo, rapaz. Que quanta violência no coração dessas pessoas, viu? Meu Deus do céu. E as pessoas passando, né? Passando normalmente, outros filmando, né? Aquela história, né? Muito complicada, mas muito complicada mesmo, né? Oh, Deus do céu, rapaz. Rapaz, sei não, viu? Sei não, tá? Mas vamos voltar aqui, né? Vamos voltar aqui para... Ai, ai, ai, Jesus Cristo, né, meu Pai? É que eu falo, pô, tem que... Sem amor não vai, sem amor não vai, gente, tá? Ai, ai, ai, ai, né? Olha aí, viu? Olha aí, deixa eu ver aqui, ó. Tá chegando aqui também a informação que esquenta São Pedro. Esquenta São Pedro é esquentar o São Pedro de onde? De Amélia Rodrigues. Hoje, na Praça da Matriz, em Amélia Rodrigues, às 8 horas da noite, né? Segunda-feira, dia 22, é hoje, né? Vem para o forró, forró do Jipe, vai tocar na Praça da Matriz, em Amélia Rodrigues, hoje, 8 horas da noite. É, o pessoal se movimentando, já esquentando, para o São Pedro de Amélia Rodrigues. Rapaz... rapaz, outra situação também aqui, não é, que chega para a gente, um acidente também aqui com São Jacuípe, aqui vários, isso na praça Benjamin Costa, né? O cidadão estendido, ou a cidadã, não dá para ver direito aqui a filmagem, não é? Tem até próximo a atuação de um guarda municipal, depois chegando o veículo do SAMU, né? Aqui, para prestar o socorro, a vítima, como se diz, né, um corpo estendido no chão. Né? A linguagem é essa. Como de João Bosco, né? Na música de João Bosco, grande musicista e compositor brasileiro. Está aqui, não é? Deixa eu ver aqui. Outra situação aqui também, né? Que ocorreu aqui já de Santo Amaro. E a gente vai vendo, né? Rapaz... Tá bom também, cadê? Abre esse negócio, tem horas que não quer abrir, tem horas que abre, tem horas que não abre, mas está abrindo, né? Deixa eu ver aqui, vamos ver aqui, né? Pois é, rapaz, aí, ó. Isso aqui é de Santo Amaro, né? Aqui é o trabalho da 20ª Companhia, né? Realizando duas apreensões de drogas em diferentes localidades de Santo Amaro. Uma ocorreu durante a ronda no distrito de Acupe e outra no condomínio na Vila Nova, no bairro Sacramento, né? Aí cocaína, maconha, crack, dinheiro e tudo mais, né? E os elementos foram presos também, né? Apresentados na delegacia de Santo Amaro, da Delegacia Territorial de Santo Amaro, os envolvidos, não é? É a Polícia Militar atuando. Isso é bom, trabalhando, né? Isso é muito bom, tá? É, aqui também, meu Deus do céu. Ai, ai, mas vamos que vamos, né? A gente vai passando aqui e olhando os acontecimentos, né, que ocorrem. O que eu quero dizer, gente, São João sempre foi uma festa de paz. São João sempre foi uma festa de família, mas depois eu vou comentar sobre isso. Enquanto isso, uma notícia também chata, né, da Bahia, esse índice, esses dados da Bahia. A Bahia ocupa hoje o quarto lugar, ou seja, a quarta colocação, em números de inquéritos, por maltratos contra animais. É brincadeira? Isso até a última sexta-feira, né? Registrou-se 601 inquéritos associados a crimes de maltratos contra animais. É brincadeira? É muito. Ô Bahia, vê se vocês, aqui do estado da Bahia, tratam melhores os animais, viu? Porque é questão de inquérito policial e pode dar cadeia, viu? É, não brinquem não, porque a coisa é feia, né? Porque o animal não tem culpa de nada. Eu acho dessa forma, né? Então, ó, não maltratem os animais, por favor. Por favor, não maltratem os animais. Tá bem? Tá bem assim? Ah, tá. Olha aí, ó, que coisa bacana também aí, ó. Tá. Para onde eu vou, o cara está me perseguindo, que é o Jacques Wagner. É. Aí, ó. Sócio de Vorcaro pagou shows de Taylor Swift para o petista Jacques Wagner. Tá vendo? Até show. Ah, porreta, né? Tá aqui, ó. É, rapaz, o negócio é sério, né? Novos elementos reunidos pela Polícia Federal, isso aí é tudo Polícia Federal, viu? Na investigação do Banco Master, aponta uma série de benefícios que teriam sido concedidos por Augusto Lima, ex-sócio de Daniel Vorcaro. Augusto Lima é um cara que ligado aí à história da Crédito Sexta, da Sexta do Povo, tudo mais, né? Andava aqui da Bahia, inclusive tudo começou aqui na Bahia, segundo as informações, né? Que até shows foram pagos, né? E de acordo com a reportagem da jornalista Malu Gasper, Augusto Lima teria custeado, ou seja, pago ingressos para a apresentação da cantora Taylor Swift, destinada a familiares do senador durante o ano de 2023. Um dos episódios teria ocorrido nos Estados Unidos durante a turnê do The Eras Tour em Los Angeles. Que chique, viu? E segundo fontes ligadas ao inquérito, Júlia, filha de Jacques Wagner, e Marina, neta do senador Jacques Wagner, viajaram para a Califórnia para acompanhar a apresentação realizada no estádio SoFi. Olha só, até entrou no caso aí, ó, neta e filha no bolo também, não é? É, a Polícia Federal menciona pagamentos ligados a ingressos para o show internacional e o valor total teria alcançado uma quantia irrisória, gente, piquititita, do tamanho de um botão, não é? De R$ 63 mil. Olha que grana, tá? Coisa para rico, né? Está aqui, ó. A Polícia Federal menciona pagamentos ligados a ingresso para show internacional e o valor total teria alcançado R$ 63.339, quando convertido de dólar para a moeda brasileira. Coisa de rico, viu? Vamos tomar água, a gente volta daqui a pouco.
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11: Ah, estamos de volta. Deixa eu ver aqui que hora é essa mesmo. É exatamente 8h48, 12 minutinhos para acabar o programa. Hoje parece que a gente está no Rio. Eu não bebo não, mas está no ritmo da ressaca, né? Você acaba sendo contaminado, tanto licor, tanta cerveja, tanto não sei o quê, berere, berere. Mas é segunda-feira, né? Segunda-feira é isso mesmo. E a gente vai tocando um barco, né? 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Você também, ó. Porque o São João mesmo começa no tradicional a partir de amanhã, que é a véspera, né? Dia 23 e 24. Depois vem o São Pedro, né? Então está em tempo de você ainda, vó, fazer sua revisão do seu carro completo para você viajar com segurança ou rodar aqui a região toda de uma cidade para outra, que as cidades são próximas, né? Então vê um show aqui, vai ver o show, outro show na outra cidade e tudo mais. Mas seu veículo precisa estar bem cuidado. 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Ai, ai, ai, olha só, gente. Eu estou aqui com a notícia, inclusive a referência, deixa eu ver quem assina essa matéria, né? A fonte que assina a matéria, deixa eu ver aqui, tal, tal. E parará, parará, não é? Cadê aqui? É do Jornal à Tarde, Jornal à Tarde. Tá? Quem assina essa matéria é Gustavo, jornalista Gustavo Nascimento. Vocês lembram que virou notícia nacional o funcionário público de Amélia Rodrigues, que decepou, cortou o pé para poder receber 1,5 milhão em seguro? Todo mundo está sabendo, né? Quem não sabe, está sabendo agora. Mas a maioria da população sabe dessa notícia, né? Aqui, junto do nosso município aqui de Conceição de Jacuípe. É, o Vanderlei Santos Gomes, o nome dele, não é? E está aqui no Jornal à Tarde, não é? Hoje é o quê? Hoje é 22 de ontem, 21 de junho, 11h40 da manhã, quando foi publicado na rede, né? O pé do servidor público Vanderlei dos Santos Gomes, né? Que tentou fraudar seguradoras após amputar o próprio membro, foi encontrado dentro da mochila dele. É brincadeira? A cerca de 350 metros do local onde ele foi socorrido. Isso aonde? Na zona rural de São Gonçalo dos Campos. Para a polícia, ele afirmou que teve o pé amputado por criminosos durante um assalto seguido de sequestro. No entanto, dentro da mochila estavam todos os pertences que ele afirmou terem sido levados pelos assaltantes, além do pé amputado. A descoberta da mochila chamou a atenção dos investigadores porque contrariava a versão apresentada pelo servidor, que afirmou ter tido o celular, o relógio e outros bens roubados durante a ação criminosa. O Vanderlei dos Santos Gomes atuava na cidade de Amélia Rodrigues, no Recôncavo aqui da Bahia, né? E foi condenado a cumprir 720 horas de prestação de serviço à comunidade e efetuar o pagamento de prestação pecuniária no valor de R$ 7.590. Apesar do caso ter ganho repercussão agora, essa situação ocorreu em julho de 2019. Está aí uma notícia nova nessa questão, esse elemento que se mutilou para ganhar um seguro de 1,5 milhão. Coisa de doido, né? Absurdo. Não é? Vamos aqui também à notícia do assassinato que ocorreu ontem aqui na cidade de Conceição do Jacuípe, não é? Na Getúlio Vargas, na Avenida Getúlio Vargas, Inclusive com um vídeo que viralizou rapidamente ontem à noite nas redes, né? Sites, grupos e tudo mais, né? Porque a cena do crime, o ato criminoso foi filmado, né? Foi filmado muito próximo, né? Me parece alguém que está dentro de um carro ou coisa assim. Mostra um grupo de pessoas, inclusive, como esse grupo de pessoas estavam bebendo ali, próximo até a um depósito de bebida, quando daí aconteceu o assassinato. Não é? E um homem identificado preliminarmente, né, pelo nome de Tylon, foi assassinado a tiros ontem na Avenida Getúlio Vargas, aqui no município de Conselho Jacuípe. E daí, de acordo com informações que circulam, né, houve uma discussão, segundo informações, né, envolvendo a vítima, e momentos depois teria ocorrido o assassinato. Né. Esse vídeo, como eu falei antes, foi compartilhado por moradores, não é? Em seguida foi possível ouvir e também ver, através do vídeo, o assassino, mas não pode falar que é assassino, o suposto assassino, com a arma na mão, disparando vários tiros contra a vítima que veio a óbito no local, né? Gerando uma grande repercussão na rede. Até o momento, né, pelo que a gente buscou, não se sabe as circunstâncias que deram o início da briga, são desconhecidas. Também não há informações oficiais sobre a identidade do autor dos disparos, né, ou sobre a motivação do homicídio. E estamos tentando ver se há mais informação, porque a rede é meio complicado, né? Mas há uma informação na rede que a vítima, no caso, foi morador daqui, estudou, foi para São Paulo e há pouco tempo retornou para Conceição do Jacuípe, né, aqui para a nossa cidade. Então, só especulação de rede, mas eu espero que a Polícia Civil, através do seu setor de investigação aqui do município, descubra o autor, o motivo e outras informações mais. Né? Eu acho que é preciso chegar até o assassino, porque tem vídeo, tem tudo, está, né, tudo aí. Não é? Só é agora trabalhar. Vamos lá. É complicado, viu, gente? É muito complicado. Tá? A violência que toma conta, né, do ser humano cada dia mais. Mas sabe o que é isso? É falta de fé. É falta de uma religião, falta de você acreditar em Deus, de buscar seguir, pelo menos se aproximar dos 10 mandamentos, né? Então, a coisa básica que é amor no coração. Quando você tem amor, você não gera violência dentro de você. E se por acaso ela começa a querer tomar conta da tua mente, da tua vida, a violência, o amor vai e diz, epa, eu sou melhor do que você. E realmente o amor é melhor do que a raiva, o ódio, a violência. Se alguém tiver alguma coisa achando que não, pode ligar para cá e dizer por quê seria melhor do que o amor. É por isso que eu defendo o amor. Aí, ó, falar em defender o amor, aqui não é amor, não, né? Aqui é o sabido, né? É o tirado a sabido. Mas o povo gosta do sabido, né? Aquele sabido, entre aspas, né? Do cara malandro, picareta, né? Capadócio, como o pessoal dizia no século passado, antigo, né? O Tribunal Regional Eleitoral condena o ex-prefeito e vereador de Livramento de Nossa Senhora, aqui na Bahia, né, por propaganda eleitoral antecipada. Que cara de pau, viu? O Tribunal Regional Eleitoral condenou o ex-prefeito de Livramento de Nossa Senhora, José Ricardo Assunção, o Ricardinho, isso aí não é Ricardão, não, Ricardinho, e o vereador Ronildo Carneiro Alves, do Rede, conhecido como Batata, a pagar R$5.000 pela prática de propaganda eleitoral antecipada com foco no pleito municipal de 2028. Rapaz, que zorra é essa, rapaz? O cara é maluco, é? Nós estamos em 2026, o cara já está fazendo propaganda antecipada que é candidato em 2028? Ah, mas também 5 mil é pouco. Tem que meter 50 mil, 500 mil, se ele estiver fazendo, tem que vender. Ninguém sabe também, muitas vezes, a origem dessas riquezas desses políticos. Uma boa parte é complicada. Vide aí o atual senador Jacques Wagner. Está enrolado no... como eu falo, rapaz, no lençol da Dodia. No cobertor da Dodia, viu? Pois é. E aí o processo se pautou em uma publicação que foi feita pelo vereador no final de abril, há 2 meses atrás, promovendo uma futura campanha de reeleição para o ex-prefeito, por sinal, é do partido Avante, né, o 70, nas eleições municipais de 2028. Que cara é esse, rapaz? Sei não, viu? Agora, outra notícia bacana, é São João? É. Época de licor, de canjica, de milho assado, de amendoim, uma carninha, aquela batata também que você bota, batata doce você bota para assar na fogueira. Quando você come, rapaz, é uma maravilha, ela assadinha, né? Agora enchi a boca d'água. Falar em água, deixa eu tomar um gole de água, porque estou com a boca cheia de água. E aí, meus amigos, veja só que situação a gente vive, viu? Não pense, enquanto vocês estão dançando forró, ó, o fumo está entrando, a madeira está entrando, e sem pena. Conta de água, a senhora embasa, né? Que presta um péssimo serviço, muitas vezes, à população, fica mais cara na Bahia. Bom presente de São João, né? É, pois é. Vamos ver quando começa a ser cobrada? Pois é. O Diário Oficial publicou no último sábado. Aí sábado ninguém vai ver Diário Oficial, né? Aí passa despercebido. Quando você chega no fim do mês, ó. Tome, né? O ajuste tarifário anual da conta de água esgoto. Aprovação do aumento, né, pela Agência Reguladora de Saneamento Básico do Estado da Bahia, a GERSA, entra em vigor a partir, sabe de quando? Agora, ó, dia 20 de julho. E o reajuste foi aprovado em 3,57, o que gera uma tarifa com acréscimo de 1,54 a cada 6 metros cúbicos consumido. A taxa mínima passando de 43,23 para 44,77, né? Mas há uma aplicação linear em todas as categorias de faixa e tabela de serviço, né? E a tarifa mínima, que é o equivalente ao consumo de 6 metros cúbicos, terá um aumento, né, passando de 15,72 para 16,28 na faixa residencial social, né? Já a outra passa de 43,23 para 44,77. E viva o São João, lá vem aumento de água, né? Já é caro, imagine, gente. Rapaz, estamos, né? Ai, ai, ai. Olha só que bacana, né? Agora dá uma notícia legal, né? Pelo menos para 4 pessoas, né? Ou 4 cidades, né? Aqui da Bahia. Não é? Uma aposta de Salvador e outras 3... deixa eu ver. Uma aposta de Salvador e outros 3 bilhetes. Ah, rapaz. Foi Salvador... Os 3 bilhetes da cidade de Feira de Santana e Tucano. Feira de Santana aqui. Tucano ali, onde tem um jorro, um jorrinho, não é? Simplesmente acertaram 5 dezenas do concurso da Mega Sena. Isso aconteceu e saiu agora. Esse sim que é o Bom São João. Quem ganhou vai botar no bolso R$30.910. E as dezenas sorteadas, sabe quais foram? 16, 19, 22, 24, 46 e 58. Voltando. Olha aí, ó. Olha aí, ó. Teve gente de Salvador, Feira de Santana e Tucano que tá botando no bolso nesse São João R$30.910 e os números foram 16, 19, 22, 24, 46 e 58. Isso é bom. Isso é bom demais, né? Como se diz. Tá. Pois é. Olha só, outra coisa também interessante, para uns, para outros não, principalmente para as crianças, é muito ruim. Prefeituras da Bahia deixam os 107 milhões do Fundeb fora da educação infantil e entra na mira do Ministério Público. Rapaz, que gestores são esses, viu? É brincadeira? É brincadeira? O cenário aqui na Bahia chama atenção, porque aqui na Bahia o Estado concentra o maior volume não aplicado do país na educação infantil. Porque no Brasil, gente, que são 5.570 municípios, prefeituras de todo o Brasil deixaram de aplicar 704 milhões. Os 27 estados, vou dizer assim, 26, com mais Brasília, 27, não é? Deixaram de aplicar 704 milhões do Fundeb na educação infantil. Isso desde 2021. E é de obrigatoriedade constitucional esse investimento. Mas eles não estão nem aí, esses gestores, uma parte deles. Né? E outra, o que chama a atenção, que a Bahia, o Estado da Bahia, teve o maior volume não aplicado. E vocês sabiam que a Bahia tem mais de 1 milhão de analfabetos? Mesmo aqueles 100%? Porque funcional tem outros milhões. É? Isso mostra a decadência, isso mostra a falta de interesse dos gestores deste Estado em melhorar a educação do nosso Estado da Bahia. Começa aí, ó. Que quando você deixa de aplicar na educação infantil, essas crianças no futuro serão analfabetas, semi-analfabetas, analfabeto funcional e por aí vai. Tá? Está aqui. Não estou criando nada, não estou evitando nada, que eu não estou aqui para isso, eu estou aqui para relatar o fato. Esse é meu papel. E aqui comigo não tem negócio de narrativa, não. Narrativa é conversa fiada e matou carambola. Comigo não, violão. Vá tocar tua música em outro lugar, tá bom? Ô, rapaz, já passou o horário, velho. Voou. Vamos embora? Vamos juntos? E agora eu vou e você fica. Pronto. Aí, ó, daqui a pouquinho, ó, vai estar ele aqui até meio-dia.

que bom, que bom. Eu só vou pedir a vocês uma coisa. Hoje são 22, amanhã é o dia mais pré-tradicional, né? A véspera. 24 é o dia forte de São João. Gente, deixe sua violência em sua casa, mas não é dentro de sua casa. Cava um buraco no quintal, deixa ela lá, joga ela lá. Se você gosta de ser violento, depois você volta e pega a tua violência. Mas vamos fazer o São João com amor, sem agressão, sem morte, sem violência, tá bom? Por favor, tá? Se divirtam. Quer beber? Beba. Tá? O pessoal gosta, é bacana, tal. Mas em paz, comemore mais um dia de vida, mais um dia de festa, mais um dia de alegria. Isto sim. Vamos fazer um São João da Paz, tá bem? Bom dia.

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1: Oi, gente, muito bom dia. Bom dia com paz, com amor e com alegria. Está começando Manhã Total nesta segunda-feira, dia 22 de junho de 2026. Pois é, quem diria, junho já está terminando, mas nós estamos começando mais um dia e esta segunda-feira promete ser cheia de paz e de muita alegria para a sua vida, para o seu coração. Então aumenta o volume do rádio, a você em casa, a você trabalhando, tem gente trabalhando, lógico, né? A você no comércio, a você na indústria, a você dirigindo o seu veículo, onde você estiver, a dona de casa varrendo, passando, arrumando, deixando a casa cheirosa. Bom dia, minha amiga, bom dia para o homem do campo, bom dia para você na fazenda, no sítio, onde você estiver, tá cuidando da chácara, tá cuidando das plantas, tirando a laranja do pé, bom dia! Bom dia você que está cuidando do gado, cuidando das aves, um dia cheio de muita paz e hoje, dia 22 de junho, comemora dia do aeroviário. Um abração para todos os profissionais e a todos os profissionais liberais que estão com a gente, que estão na escuta nesta linda e bonita segunda-feira, todo mundo ligado, sintonizado na Educadora FM 88,5.
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1: Oi, menina, me diz o que você quer falar.
0: Segundou, José.
1: É verdade, segundou. Com S de sublime, de sonhos, de saúde e de serenidade. E eu começo a segunda te contando que certa feita, um caldeireiro ou homem que conserta tanques com soldas foi contratado para consertar um enorme sistema de caldeiras de um navio a vapor que não estava funcionando bem. Após escutar a descrição feita pelo engenheiro quanto aos problemas e o que estava acontecendo e o que havia de ser feito, ele perguntou algumas coisas ali e se dirigiu até a sala das máquinas. Olhou durante alguns segundos o funcionamento e entrou para aquele labirinto de tubos retorcidos e vai em um lugar, vai em outro. A seguir, ele escutou o ruído surdo das caldeiras.

silvo do vapor que escapava. Com as mãos, apalpou alguns tubos, escutou novamente o barulho do funcionamento, depois cantarolando e assoviando suavemente por si mesmo. Abriu o seu avental e tirou de lá um pequeno martelo. E com aquele martelo, ele apenas deu um toque em uma válvula que estava vermelha. Imediatamente o sistema inteiro começou a trabalhar com perfeição. O caldeireiro voltou para casa. Quando o dono do navio recebeu a conta, custava 2.000 reais. E ele queixou-se de que o caldeireiro só havia ficado na sala de máquinas durante 15 minutos e solicitou uma conta pormenorizada. O caldeireiro então escreveu: total, 2.000 reais, martelada, 50 centavos, onde martelar, 1.999,50. Moral da história: muitos subestimam trabalhos que parecem simples, avaliando apenas pelo tempo de duração. Olha, não importa qual é a sua profissão, o importante é você fazer bem feito e saber como fazer. Pense nisso. E é com essa que a gente começa. Canto do Trabalhador com João Nogueira. Bom dia, gente! Vida.

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2: 9 horas e 32 minutos, tá aí Belmarque, se você deixar, e Canto do Trabalhador com João Nogueira, começando a nossa segunda-feira assim. E vamos ao nosso primeiro giro astral e eu volto já com música para você.
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4: Alô você! E aí, tudo bem por aí? Tudo 100%? Por aqui tudo maravilha! Muito prazer, eu sou o Silva Júnior e estou chegando para comandar o Giro Astral, edição desta segunda-feira, 22 de junho. Gente, começo de semana, que você tenha uma semana iluminada e abençoada por Deus. A partir de agora, você fica por dentro das previsões para o seu signo. E a gente começa com Áries. Alô, Ariano, Ariana. Você pode estar mais nervoso do que imagina. E sua impulsividade nas palavras pode provocar atritos desnecessários. Tente não enxergar segundas intenções em tudo. E pense com calma antes de seguir exemplos ou tomar decisões importantes. O bom descanso será fundamental para recuperar suas energias. O número da sorte para hoje é o 19, Áries. Alô, Touro! Sua determinação chama atenção e ajuda você a avançar rumo aos seus objetivos. No amor e nas amizades, o clima melhora bastante, favorecendo encontros, carinho e momentos agradáveis. Aproveite também para relaxar por meio da arte ou das atividades que renovem suas energias. O número da sorte é o 27, Touro! Alô, gêmeos! A energia está em alta e nada parece capaz de interromper o seu ritmo hoje. As preocupações perdem força e dão espaço para uma confiança cada vez maior em si mesmo. Apenas cuide melhor do sono para manter toda essa disposição funcionando ao seu favor. Número da sorte é o 8. Daqui a pouco eu volto com as previsões para Câncer, Leão e Virgem.
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2: Agora são 9 horas mais 34 minutos. Nós vamos ao nosso intervalo e eu volto. E eu quero a sua participação com a gente.
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9: De volta aqui no som que você conhece, Educadora FM 88,5, programa Manhã Total. Nosso bom dia para você que acabou de ligar o seu rádio agora ou está acompanhando a gente através da net. Olha, 920366677, o WhatsApp mais badalado da região. Pois é, manda sua mensagem de texto, manda sua mensagem de áudio, aí uns 30 segundos, tá bom? Tá? Para quem vai o seu bom dia, para quem vai o seu abraço, para quem vai os feliz, o feliz aniversário e a semana festiva aí. Vai desejar para quem? Para a comadre, para o compadre, para o papai, para a mamãe, para o jovem, para a menina, para o menino. É todo mundo ligado com a gente. Olha, falando nisso, deixa eu te avisar uma coisa bacana. bacana. Tenho certeza que você vai gostar demais. 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Com certeza! 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Nove mais 46, canção no seu rádio, música. E aí, Limão com Mel, Tentei Te Esquecer.

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0: 9h52, Bruno Marrone, Rick, Diego, esqueci. E também Limão com Mel, tentei te esquecer. Pois é, gente, que luta, hein? 9h52, no som que a Bahia conhece, Educador FM 88,5. Nós vamos para mais um bloco do Giro Astral. Daqui a pouco tem mais música.
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2: Legal! Estamos de volta com o nosso Giro Astral edição desta segunda-feira. Agora é hora de conferir as previsões para Câncer, Leão e Virgem. E eu começo o bloco com você, Câncer. Olha, terá mais clareza para compreender situações importantes e seguir na direção certa. Conversas objetivas e bem fundamentadas podem ajudar a resolver problemas que vinham se arrastando. Aproveite também para observar com mais atenção hábitos ligados à sua alimentação. O número da sorte é o 15. Alô, Leão! Sua visão de mundo se amplia e isso pode gerar desafios ao lidar com pessoas mais fechadas a mudanças. Ao mesmo tempo, sua capacidade de ouvir e acolher faz com que as relações fiquem mais agradáveis e produtivas. Apenas respeite seus limites físicos e não ignore os sinais de cansaço. Número da sorte é o 30, Leão. Virgem, para encerrar o bloco. Mudanças práticas podem exigir atenção especial a documentos e assuntos burocráticos. Seu otimismo inspira quem está ao seu redor, mas lembre-se de guardar parte dessa energia para você. A colaboração será o caminho mais eficiente para alcançar estabilidade e segurança nos relacionamentos. Número da sorte é o 12, Virgem. E no próximo bloco, tem previsões para Libra, Escorpião e Sagitário. Então não desgruda!
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0: Isso. 9h55, já de volta aqui pelo Som da 88. Lembrando que daqui a pouquinho tem No Terreiro do Forró. Pois é, gente, já já. Mas antes disso, tem canção, tem música chegando aqui, não para. Tá? Diego e Vitor Hugo, Tubarões.

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1: Que coisa linda, galera!
0: Obrigado!

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1: Daniel, amei uma vez só, agora são 10 horas, gente, eu vou ao intervalo, nosso apoio cultural e volto com No Terreiro do Forró.
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3: Pois é, gente, 10 e 14, a partir de agora, 6 músicas diretas, sem interrupção, no Terreiro do Forró. E eu começo com essa do Luiz Gonzaga. Velho Luiz, canta pra gente, Forró no Escuro.

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0: No terreiro do forró você ouviu seis canções ininterruptas. A gente agradece aí o apoio cultural dessa galera que está com a gente no quadro No Terreiro do Forró.
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0: Agora são 10 horas e 36 minutos, 10h36. Nós vamos para mais um giro astral.
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3: Alô você! Já estamos de volta com o nosso Giro Astral com mais um bloco. Agora tem previsões para Libra, Escorpião e Sagitário. Alô, Libra! Seu realismo ajuda você a avançar na direção dos seus objetivos com segurança. Evite conversas desgastantes e procure cuidar melhor da sua paz interior. Questões familiares podem encontrar solução através de uma conversa franca e sincera. Número da sorte 23, Libra! Alô, Escorpião, o papo é contigo! Uma situação que vem pesando há semanas, finalmente, pode sim ficar mais clara para você. A disposição para socializar favorece novos contatos e também a reconciliação com pessoas importantes. Ao final do dia, a sensação será de alívio e renovação. Número da sorte é o 6. Para encerrar o bloco, alô Sagitário! Seguinte, você busca novos horizontes e deseja construir algo mais alinhado, sólido, com a sua verdadeira essência. O trabalho em grupo e a convivência com amigos trazem excelentes resultados. Sua habilidade para unir pessoas será um dos grandes destaques do dia. Número da sorte 29, Sagitário! Daqui a pouco tem o último bloco e terá Capricórnio, Aquário e Peixes.
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0: Agora são 10 horas mais 38 minutos. Você que está curtindo a programação Manhã Total aqui pela Educadora FM, tem bom dia da Adriana. Alô, alô, Adriana.
4: Bom dia, José Luiz. Bom a paz dia, do Senhor. Que Deus abençoe a todos. Que Amém. Deus dê um bom dia a todos. Um abraço para toda a minha família aí, Teodoro bom Sampaio, Conceição de Jacuípe. Bota uma música aí, um louvor aí para a gente escutar. E Adriana da Colônia Nova Brasília, Benimbal.
0: Certo. Ok, então. Alô, Neide, bom dia.
5: Bom dia. Aqui quem fala é Neide Ramos.
0: Tudo bem?
5: Ouvinte número 1 da Educadora FM. Falo da Praça da Fumex, Bar da Rainha.
0: Certo.
5: A melhor cerveja gelada.
0: Ó, propaganda.
5: Sarapatel e feijoada. Quero mandar um feliz aniversário para minha irmã Josi, que está completando idade nova.
0: Ei,
5: e para o meu
0: maravilha.
5: Amigo Golfinho. Um cheiro
0: pois
5: da
0: é,
5: rainha.
0: Gente, aí ó, tem gente completando idade nova, né? Então tá bom, faz a festa e manda fatia da torta, do bolo. Alô, alô, seu Matias, tudo bem? Bom dia, bom dia.
6: Bom dia, Zé Luiz, Matias Miguel da Fenda Tizeiro, vim na programação aqui.
0: Ah.
6: E mandar um abraço para a Braulina, você com a bancada.
0: Obrigado,
6: e todos os seus ouvintes.
0: Valeu.
6: Bom dia.
0: Muito obrigado. Aqui também tem mensagem de Sandrinha. Bom dia, José Luiz. Boa semana para nós. Aqui é Sandrinha, do Bom Sucesso. Toca aí para nós, João Gomes. E a são a música Fogueirinha. Ok, então. Tá certo. Agora são 10h40. Nós vamos ao nosso intervalo. Apoio Cultural e eu volto já.
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12: Aqui contigo na Educadora FM 88,9. Continua mandando sua mensagem, 75992036677. Vou repetir, 92036677. WhatsApp da Educadora FM. Manda seu texto, sua mensagem de áudio, tá? Tá curtindo a gente? Tá aí acordando agora, depois de trabalhar a noite inteira, né? Descansar um pouco. Tem mais hoje, tem que trabalhar muito, aproveitar os dias de trabalho. Mas é isso, gente. E por falar em coisa boa, deixa eu passar um recado para você que está acompanhando a gente. 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

0: Tá aí, grupo Menos é Mais, pagando mal com mal, né? Tinha um menino. Alô, dona Margot, dona Moça, já a gente se fala. Vem o nosso apoio cultural e eu volto já.
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13: 11 horas mais 8 minutos, de volta aqui no Som que a Bahia Conhece, Educadora FM 88,5. Bom dia para todos os profissionais liberais, você pintor, carpinteiro, pedreiro, a você mecânico, a você jardineiro, enfim, a todo mundo que trabalha e trabalha para ver a nossa pátria produzir, gente. 11:08, alô, alô, você que está acompanhando a gente, mandando mensagem. Ah, nosso bom dia. Alô, dona moça. Ela mandou aqui o bom dia, José Luiz. Deus abençoe sempre e te desejo uma ótima semana com todos os seus ouvintes. Obrigado, dona moça. Deus abençoe. Alô, alô, dona Margot. Bom dia.
14: Bom dia, meu amigo José Luiz.
13: Tudo bem?
14: Manda um abraço aí para a menina da Vila Esperança, a turma da Cajá.
13: Certo.
14: Minha família Coração de Maria.
13: Certo.
14: Aurelina.
13: Ok.
14: Todos que estão vindo da família, sinta-se abraçada, viu?
13: Certo.
14: José Luiz,
13: oi.
14: Eu quero dizer o povo que eu sou Jacuípe, eu tenho amendoim.
13: Sério?
14: Do Maranhão, é aquele amendoim graúdo.
13: E o 15 que mais?
14: Reais o balde.
13: Tem o que mais aí?
14: Milho de minha roça,
13: eita,
14: 15
13: maravilha.
14: Milho por 10 reais.
13: Eu quero.
14: E hoje eu tô cortando um porco,
13: mas
14: se alguém quiser, 20 reais o quilo. Tem a parte do colchão, tem a parte da costela,
13: olha,
14: é só procurar
13: isso.
14: Margot do Rio Seco.
13: Eita.
14: Obrigada, viu?
13: Eu quero tripa para fazer farofa de tripa seca. Gente do céu, 11 horas e 10 minutos. Tá aí, que coisa boa, hein? Alô, Valdomiro. Bom dia, rapaz.
15: Bom dia, meu amigo José Luiz. Como é que tá você?
13: Ótimo. Tô bem, você?
15: Segunda-feira para você e sua família. Tô nas todas. Manda um alô para a Vânia do Deró. Carla Estrada da Volta. Pajé Nascimento. É, Dona Linha Carrapato. Aurelina Marenita. Anja não picar, manda um pesco.
13: E a música mesmo, vai ser qual?
15: Escuta pra nós aí. Qual que é a música? É de Calypso? Toca pra nós escutar, meu. Tô na escuta. Um bom dia. Infeliz São João por você e sua família, meu
13: Valdomiro,
15: amigo.
13: 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Banda Calypso, Doce Mel, 11 e

Tá aí Canção com Perla, totalmente demais. Antes, Grupo Tradição, Barquinho e Banda Calypso, Doce Mel. Agora são 11 horas mais 20. Tá aí Canção com Perla, totalmente demais. Antes, Grupo Tradição, Barquinho e Banda Calypso, Doce Mel. Agora são 11.

0: Agora tem previsões para Libra, Escorpião e Sagitário. Alô, Libra! Seu realismo ajuda você a avançar na direção dos seus objetivos com segurança. Evite conversas desgastantes e procure cuidar melhor da sua paz interior. Questões familiares podem encontrar solução através de uma conversa franca e sincera. Número da sorte 23, Libra! Alô, Escorpião, o papo é contigo. Uma situação que vem pesando há semanas, finalmente, pode sim ficar mais clara para você. A disposição para socializar favorece novos contatos e também a reconciliação com pessoas importantes. Ao final do dia, a sensação será de alívio e renovação. Número da sorte é o 6. Para encerrar o bloco, alô Sagitário! Seguinte, você busca novos horizontes e deseja construir algo mais alinhado, sólido, com a sua verdadeira essência. O trabalho em grupo e a convivência com amigos trazem excelentes resultados. Sua habilidade para unir pessoas será um dos grandes destaques do dia. Número da sorte 29, Sagitário! Daqui a pouco tem o último bloco e terá Capricórnio, Aquário e Peixes.
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2: Já de volta aqui na 88,5, tá aí o nosso quase último, o penúltimo giro astral do seu signo. 11 horas mais 22 minutos. Eu volto ao WhatsApp porque tem gente para falar com a gente. Vamos lá, vamos lá. Alô, Bi, bom dia, irmão.
3: Bom dia, seu Luiz. Se nunca tocou, coloca uma canção de Osmar Monteiro aí.
2: Certo.
3: Em ritmo de forró.
2: Pronto.
3: Valeu. E se sintam eles todos abraçados, todos os ouvintes.
2: Aí.
3: Uma feliz segunda-feira, uma feliz semana.
2: Uhum.
3: E um feliz São João.
2: E o que mais, irmão?
3: E moderne nas bebidas.
2: Olha aí.
3: Seja ele quem for.
2: Valeu. Olha o conselho aí. Tá bom, tá certo. É, tem mais gente aqui para conversar com a gente. Alô, alô, dona Lia. Bom dia.
4: Bom dia, José Luiz.
2: Tudo bem?
4: Manda todos esses amigos aí.
2: Sim.
4: Pajé, João Tratorista, Valdomiro, Ana certo. Do Requeijão, Belina, minha amiga Aurelina.
2: Certo.
4: E todos que estão escutando o programa, questão de Ana do Requeijão.
2: Certo.
4: Alô, Gê Costureira e Jau, Jau e Marco.
2: Certo.
4: É, eu ofereço essa música aí. Eita, que música linda. Eu ia pedir essa música, mas Valdomiro pediu.
2: Qual foi?
4: Eu ofereço a todos os amigos. E a amiga que tá escutando pelo menos questão de você, viu?
2: Tá bom.
4: Deus te abençoe, um ótimo São João.
2: Tá certo.
4: Deus te abençoe, tô te escutando, viu?
2: Tá bom. Valeu, dona Lia. Um abração pra todo mundo aí.
4: E se você quiser passar outra dica desse cantor pra mim, eu quero.
2: Tá bom.
4: Já passou de Valdomiro pra passar uma dessa pra mim também, com esse mesmo cantor.
2: Certo. Vamos ver como é que a gente
4: Deus
2: faz,
4: Deus abençoe.
2: Né? Tem tantos aqui.
4: Proteja.
2: Amém. Ah, tá certo, gente. Muito obrigado pelo carinho da sua audiência. Todo mundo. Ah, dá tempo ainda, não dá? Dá, 11h24. Então dá tempo você mandar sua mensagem, dá tempo você mandar seu áudio, seu pedido musical. Você que está aí, ó, meio que cansado, né? Mas está curtindo a programação. Que maravilha ter a sua companhia, gente.
5: Quando a gente sai de casa, nossa mãe nos abençoa.
2: Tá aí, João Gomes, eu tenho a senha.
5: Ela...

0: E aí, Felipe? Tomou uma, foi?
1: Gente, agora são 11h27, daí João Gomes, eu tenho a senha. Vamos ao nosso intervalo e eu volto já.
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0: 11 horas mais 37 minutos de volta. Alô, dona de casa, preparando o feijão delicioso. Que temperinho bom, gente. Esperando a família inteira para o momento especial de sentar em volta da mesa aí, preparado, né? Tudo prontinho. Bom dia para você que está trabalhando já com vontade de voltar para casa. Bom dia para você, os motoristas de van, gente. Né? Bom dia para vocês também, dia de excelência. Nós vamos para o nosso último giro astral e eu volto já já com muito mais música, se bem que está quase terminando, mas vamos lá.
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2: Legal, voltamos com o nosso Giro Astral já no último bloco desta segunda-feira, dia 22 de junho. Gente, agora terá Capricórnio, Aquário e Peixes. E eu começo com Capricórnio. Você terá habilidade para atravessar conflitos e situações delicadas sem se deixar abalar, viu? Não permita que opiniões de quem não conhece a sua trajetória diminuam a sua confiança. Olha, o ideal é sempre aceitar ajuda e ajustar a forma de se comunicar, que será muito positivo, viu? Número da sorte é o 17. Eita, nós vamos lá com Aquário. As decisões profissionais e as responsabilidades familiares estarão no centro das atenções, Aquário. Conversas importantes podem influenciar diretamente os próximos passos da sua vida. Sua capacidade de organização e adaptação ajuda você a avançar com rapidez. Número da sorte 21. Alô, Peixes! O seu charme, sua comunicação e sua capacidade de convencer estarão em evidência hoje. Pessoas próximas prestam atenção no que você diz e valorizam suas ideias. Use sua diplomacia para fortalecer relacionamentos e evitar entrar em polêmicas desnecessárias. Número da sorte é o 10, Peixes! E o nosso Giro Astral vai ficando por aqui, edição desta segunda-feira. Eu sou o Silva Júnior e amanhã volto com você com mais uma edição do Giro Astral. Grande abraço, excelente início de semana, cuide-se bem e até amanhã.
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0: Agora são 11 horas mais 39 minutos, de volta aqui para falar de coisa boa. 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E vamos nós, porque o tempo passa, o relógio não para, faltando 19 para meio-dia. E você pediu, tá tocando. Alcimar, a música Quem Me Quer.

Pele Cris, Lugar Comum, participação do Sorriso Maroto. Você acompanhou também Henrique Juliano, Rancorosa e Alcimar Monteiro, Quem Me Quer. Agora são 11:49. Bom dia para você em nossa companhia. Alô, meu amigo caminhoneiro! Uma boa viagem por essas estradas, mesmo com festejo junino, mesmo com feriado, mas continua aí a caminhada, aliás, a jornada, né? A você no volante, vai devagar, gente, muito acidente nas BRs, né? Mas que Deus proteja todos os nossos motoristas, a todos os caminhoneiros do nosso Brasil, passando pela 101, 116 e 324. Agora 11:49, chegando essa aqui com Vando.

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1: Tá aí a nossa penúltima de hoje, gente, como o tempo passa rápido, meu Deus do céu. Foi-se embora, né? Graças a Deus, mais uma manhã. E a gente fica por aqui agradecendo ao Papai do Céu por mais oportunidade de poder comunicar com você, ouvinte, do outro lado, com o rádio ligado, ou ouvindo através da internet. Não importa, importa que você está acompanhando a programação, importante que você está acompanhando a 88, a rádio que é de toda a família ouvir. E tem aí uma tarde abençoada, daqui a pouquinho tem notícia, tem informação, e na sequência tem Lina Santana. Eu vi ela passando por ali. Lina, dá uma chegadinha aqui, rapidinho, para dar um oi a nossos ouvintes. Alô, Lina, dá uma chegadinha por aqui. Hoje deu certo. Hoje deu certo, gente. Bom dia, minha irmã querida.
2: Bom dia, meu amigo José Luiz. Que maravilha, que alegria poder participar aqui do programa. Pela primeira vez,
1: primeira
2: né? Que não deu certo, não dava.
1: Eu amo essa passagem de programa.
2: E hoje deu certo, graças a Deus.
1: Prontinha, né? Para a tarde inteira?
2: Estamos aqui, preparados, né?
1: Vem
2: a cidade
1: notícia.
2: Já está aí no alvoroço, já todo mundo vai e vem de, de pessoas, né? Esse clima festivo,
1: foi na
2: né?
1: festa
2: que toma
1: ontem?
2: Conta.
1: Não, não foi, não.
2: Bem tranquila e sossegada lá na casa da minha mãe, na Gameleira. Vou falar na minha mãe, ela estava ligada no seu programa.
1: Sério?
2: Dona Ana, mande aí um alô para ela.
1: Um beijo, benção. Benção, dona Ana.
2: Pois é, tá lá ligadinha a manhã
1: que
2: toda,
1: bom,
2: só ouvindo.
1: Lina, e aí? A tarde inteira aqui?
2: A tarde inteira. Daqui a pouco tem informação no Panorama Geral, né, de Ivan Costa.
1: Certo.
2: Eu tô aqui
1: com
2: na,
1: a sua participação também?
2: Na mesa de áudio, faço a abertura e aí está aqui
1: legal.
2: Na operação. E a partir de 2 horas, esse
1: música.
2: Clima... Esse clima maravilhoso aí de,
1: coisa boa.
2: De festas juninas, né?
1: Uhum.
2: O terreiro do forró botando pra lá,
1: eita.
2: Né? Pela manhã, pela tarde, tá uma maravilha.
1: Mas que bom te ver.
2: Idem. Muito feliz, eu tenho, sempre que posso, eu tô ouvindo, né?
1: Que legal.
2: Um total com o nosso amigo José Luiz.
1: Eu fico nervoso, viu? Uma profissional como você me escutar, gente do céu. Aí é uma importância muito grande. Lina, mas que alegria. Já almoçou?
2: Ainda não. Não gosto muito de almoçar muito cedo, não, porque o organismo já está acostumado já a almoçar depois das 2.
1: Ah, tá bom, então.
2: Mas aí a gente já vem preparado, né? Faz aquele lanche mais caprichado e tal, aí já vem uma... O estômago forrado.
1: 10 horas eu fiz aquele lanche com uma bananinha, uma pera e tal, mas já tô com fome.
2: É, também já tá na hora, né?
1: Um abraço, minha amiga.
2: Outro, tudo
1: obrigado
2: de bom.
1: Obrigado por participar, gente. Um abração do meu tamanho a todos os ouvintes. Fiquem com Deus. A nossa última de hoje, essa canção é linda, irmão Lázaro, meu mestre. E na sequência vem aí notícia, informação e música à tarde. Um abraço e até amanhã, se Deus quiser.

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1: Meio-dia e um.
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0: Agora são 12 horas e 19 minutos, sou eu mesmo começando com você o Panorama Geral. Daqui a pouquinho já vamos acionar Ivan Costa para trazer as informações para esta segunda-feira, dia 22 de junho de 2026. 22 de junho, já diz por aqui as pessoas aqui na região de Conceição do Jacuípe, né? Principalmente as pessoas mais vividas, né? De mais idade, fala, hoje é a entrevésperas de São João, né? Amanhã é a véspera e na quarta-feira o grande dia de São João. Então, segunda-feira, dia 22 de junho. Fique ligado aí, daqui a pouco as informações sobre as festas que já está acontecendo em toda a região. Você que ligou seu rádio agora, estamos com o Panorama Geral na coordenação de Ivan Costa, que estamos aí em ritmo, em clima de São João. Vamos rapidinho trazer a previsão do tempo para saber como é que vai ser o São João. Será que vai ser... Hoje o sol está brilhando, o céu está lindo, um azul lindo, maravilhoso para a gente contemplar. O sol brilhando desde amanhã. Lembrando que o inverno começou ontem, oficialmente, aqui no Hemisfério Sul, né? E o verão começou no Hemisfério Norte, também no dia de ontem, dia 21 de junho. Mas o sol brilhou no dia de ontem, primeiro dia do inverno, e hoje também. Mas a gente vai saber agora como vai ficar esta tarde e também esta semana.
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0: Dia claro, tarde de sol, temperaturas máximas pode chegar aos 29 graus, a mínima de 27. Previsão de tarde ensolarada, o céu com poucas nuvens nesta tarde de segunda-feira. O pôr do sol hoje acontece às 17 horas e 18 minutos. Lembrando que no inverno, a característica do inverno é que os dias são mais curtos e as noites mais longas. Amanhã, o nascer do sol, às 5 horas e 54 minutos. Para amanhã também, sem previsão de chuva para amanhã, somente períodos de muitas nuvens durante a tarde. Mas tem promessa que as chuvas podem começar a retornar na quarta-feira, dia de São João. 40% de chance, né, de já ter uma chuva passageira na quarta-feira. E a partir de quinta, previsão que as chuvas começam, já retornam aqui para a nossa região. Mas, previsão aí de São João de sol, né? Neste momento, o céu está limpo, o sol brilhando, as temperaturas, os termômetros marcando 28 graus, com a sensação térmica de 29 graus. Os ventos a 9 km por hora, a umidade em 50%. Movimentação financeira, dólar R$5,17, arroba do boi gordo, às vésperas aí do São João, se mantendo no valor de R$ 330, mas com variações de R$ 340. Vamos ao nosso editorial, a gente já volta conectado com o Ivan Costa, trazendo as informações no Panorama Geral.
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0: 12 horas e 25 minutos. 12 e 25. Antes de chamar Ivan Costa, vamos mandar uma boa tarde aqui para o amigo José Carlos aí do Picado, que está ligadinho aqui no, na programação da Educadora, agora ligado no Panorama Geral. Um abraço, meu amigo José Carlos, aí do Picado. Você quer mandar sua mensagem também ao Panorama Geral 75992036677. Vamos com o Ivan Costa agora. Muito boa tarde, Ivan. Traz aí para os nossos ouvintes as informações, tudo que já aconteceu nas festas juninas em toda a nossa região. Ivan Costa.
1: Olá, olá, senhora Rosimeire, olá, olá, meus amigos, olá, olá, minhas amigas, um forte abraço, sou eu, sempre comunicando com vocês, de bem com a vida, dividindo as emoções e multiplicando as amizades. Somos nós, chegando com informações. Hoje, segunda-feira, hoje dia 22 de junho, está acontecendo as festas juninas e daqui a pouquinho tem matérias especiais sobre o São João de Conceição do Jacuípe, Coração de Maria e toda a região, viu? Muito bem, hoje dia 22 de junho é dia de levar o cachorro para o trabalho. Rapaz, tem até isso, Lina Santana. É dia de levar o cachorro para o trabalho, olha. Dia do economiário. Dia Mundial do Fusca, os amantes do Fusca, hoje é dia mundial dele. E hoje também é dia do orquidofilino e dia do aeroviário. A partir de agora está no ar o programa Panorama Geral.

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1: Ivan Costa. 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Fale com o nosso amigo Tapim, ele está sempre, ó, de bem com a vida, dividindo as emoções e multiplicando as amizades, né, também, né, meu amigo Tapim. 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Um abraço, meu irmão, um abraço, feliz São João para você, Tapenha. 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Vamos logo aqui no pique da informação, eu vou aqui... compartilhar com os queridos ouvintes, acionar aqui o repórter Ney Silva, sempre atualizando os ouvintes. Ele vai trazer essa informação aqui, viu, meus amigos, meus irmãos, atento do rádio, falei com ele hoje, viu? Dia Nacional do Diabetes terá ação especial em Feira de Santana. E os detalhes com o Atento do Rádio.
2: No dia 26 de junho é celebrado o Dia Nacional do Diabetes, doença causada pela produção insuficiente ou má absorção de insulina, hormônio que regula a glicose no sangue, que pode causar o aumento da glicemia e, consequentemente, complicações em alguns órgãos do corpo, podendo causar até a morte nos casos mais graves. De acordo com a Sociedade Brasileira de Diabetes, atualmente, existem mais de 13 milhões de pessoas no Brasil que convivem com a doença, também chamada de diabetes mellitus. Esse número representa 6,9% da população brasileira. Segundo a coordenadora do CAD, Andréia Silva, essa programação visa fortalecer as estratégias de promoção da saúde, prevenção e controle das complicações causadas pela doença.
3: Essa ação, ela visa fortalecer as estratégias de promoção da saúde, prevenção e controle das complicações.
2: Quais atividades estão previstas para os pacientes e seus familiares no dia 26 de junho?
3: Bom, nesse dia o CAD estará aberto a toda a população que deseja vir e participar dessas ações. Inicialmente, nós faremos um rastreamento para diabetes tipo 2, ou seja, aquela pessoa que não é diabética e deseja saber se tem um risco leve, médio ou moderado de desenvolver diabetes, poderá estar participando, né? Onde essa avaliação vai trazer esse resultado e orientações sobre os cuidados que ela deve ter para não desenvolver o diabetes.
2: Que tipo de apoio o CAD oferece atualmente às pessoas com diabetes em Feira de Santana? O trabalho, ele é muito diversificado. Eu vejo sempre aqui o CAD, o Centro de Atendimento ao Diabetes Hipertenso, com bastante movimentação de pessoas diariamente, né?
3: Isso, nós hoje temos 3.364 pacientes cadastrados, onde uma equipe multiprofissional atua no sentido de proporcionar um apoio e ajuda no controle do diabetes e de suas complicações, subsidiando esse paciente no autocuidado para ter uma qualidade de vida e conviver com a doença da melhor forma possível.
2: Quais são os sinais de alerta que a população deve observar para identificar precocemente o diabetes?
3: Bom, geralmente, os casos que mais a gente observa são sinais em que tem uma lesão de difícil cicatrização, uma perda de peso num curto espaço de tempo, sede excessiva, urina excessiva. São alguns sinais em que a pessoa pode suspeitar desse risco de estar com diabetes. Porém, esses sinais, eles vêm já com o tempo da doença já estabelecido. Então, o diabetes é uma doença silenciosa, que o ideal é que o paciente faça aquele famoso check-up de avaliação anual, fazer o exame de sangue, né? Colher para ver a glicemia, é o melhor.
2: E quais são os órgãos? Fígado, intestino, coração, cérebro, os rins. O diabetes pode comprometer vários órgãos com muito tempo, né?
3: Existem as complicações microvasculares e as macrovasculares. As micros a gente pode dar questão da retinopatia diabética, a nefropatia diabética, né? A gente também pode ver a questão, o paciente diabético, ele é suscetível a eventos cardíacos, ele é um paciente que ele pode ter a neuropatia diabética, a questão da doença vascular obstrutiva periférica. Então, são muitas essas complicações que elas podem ser evitadas ou controladas com o controle do diabetes.
2: Como é que os pacientes podem contribuir no cuidado e acompanhamento do paciente com diabetes?
3: Ele pode fazer o autocuidado, né? A questão das orientações que é dada, ele seguir a respeito da questão de alimentação, a medicação regular, né? Fazer atividade física, são ações que ele pode estar contribuindo para o sucesso do seu tratamento.
2: Andréia Silva, o CAD dispõe de profissionais multidisciplinares. Como é que funciona esse atendimento integrado? É um atendimento integrado, né?
3: Isso, nós temos uma equipe multiprofissional que atua conjuntamente no sentido de proporcionar esse paciente que chega à nossa unidade já com as complicações instaladas, mas trazer para ele que existe vida e ela pode ser vivida da melhor forma possível, com qualidade e com controle. O paciente diabético, ele precisa ter disciplina, né? Disciplina nos horários da medicação que ele vai tomar ou aplicar. Ele tem que ter essas melhores escolhas na hora dele se alimentar e a atividade física. Ele precisa fazer uma atividade física regular, que ela vai ajudar no controle e evitando assim as complicações ou a progressão delas.
2: Houve alguma melhora com relação a medicamentos, tem medicamentos mais modernos, está se combatendo ou se controlando melhor a pessoa que tem diabetes?
3: Sim, hoje o escopo de tratamento medicamentoso para diabetes é muito vasto. Até dentro do SUS hoje nós temos já essas medicações sendo já disponibilizadas para todo paciente. E o paciente diabético hoje ele tem um cuidado bem mais específico, mais individualizado, né, do diabetes.
2: Então, só médico, remédio, remédio, médico, isso não é o suficiente. É preciso fazer também atividades físicas, não é isso?
3: Sim, né? Como a gente falou, como ela é uma doença multifatorial, precisa de uma equipe multi nesse acompanhamento. O paciente, ele precisa aderir a este tratamento, né? Porque só a prescrição, como você falou, e a medicação não resolve só. Então, ele tem que ter essa consciência de que ele precisa estar, né, voltado também a esse tratamento. Então, é por isso que dia 26 de junho nós convidamos a todos a estar conosco nessa manhã, onde a gente está com o tema Cuidar Hoje para Viver Melhor Amanhã.
2: Conversamos com a enfermeira Andréia Silva, coordenadora do CAD, Centro de Atendimento ao Diabético e Hipertenso. Reportagem Ney Silva.

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5: Programa Panorama Geral. Valeu, Ney Silva, o atento do rádio. Daqui a pouco você ainda volta com mais informações aqui dentro do programa. Porque agora eu vou com as broncas do setor policial. A partir de agora, eu recomendo, afaste as crianças do pé do rádio, porque a viola tocou e alguém sempre dança.
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0: 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Um abraço, vamos lá agora com as brancas do setor policial. Mas, meus amigos, um homicídio ocorreu no centro da cidade, no dia de ontem, em Conceição do Jacuípe, né? Na Avenida Getúlio Vargas. Homem executado a tiros após confusão na Getúlio Vargas, em Birimbau. Um homem identificado preliminarmente pelo prenome de Tailon foi assassinado a tiros ontem, domingo, dia 21, na Avenida Getúlio Vargas, nas proximidades do Correio, em Conceição do Jacuípe. De acordo com informações, antes do crime, houve uma discussão envolvendo a vítima. O vídeo compartilhado por moradores nas redes sociais mostra confusão em via pública. Em seguida, um som de disparo. As pessoas começaram a correr. A Polícia Civil vai começar a investigar o caso que aconteceu no período junino, em local movimentado, que foi na Getúlio Vargas. Rapaz, a polícia aí agora vai pegar as imagens, câmeras de segurança, né? Disse que foi no início da noite de ontem, final, mais ou menos umas 9 horas da noite, né? Rapaz, complicado, né? Vamos lá agora com as broncas, continuar aqui com as broncas do setor policial. Homem em situação de rua espancado até a morte por pedaços de madeira. Um homem ainda não identificado, que aparentava estar em situação de rua, foi brutalmente assassinado na noite do último dia 21, ontem, no bairro Jardim Cruzeiro. O crime aconteceu por volta das 9 horas, no final da rua Andaraí, nas imediações da Avenida Eduardo Franz da Mota. Segundo informações apuradas, a vítima estava dormindo na calçada quando foi surpreendida e atacada com diversos golpes de madeira. Ainda conforme populares, o homem ainda apresentava uma respiração ofegante quando foi encontrado. Ele organizou e antes de vir a óbito na calçada, antes que socorro médico pudesse prestar. A vítima trajava uma camisa azul, short cinza. Até o momento, da autoria e motivação do crime permanece desconhecidas. Programa Panorama Geral, você ligado e bem informado e sabendo de tudo. Vamos lá, continuar aqui com as broncas, setor policial. Violência, homem é morto a tiros em São Gonçalo. Um homicídio foi registrado no bairro Estádio Municipal, lá em São Gonçalo dos Campos, na noite de ontem. A vítima, identificada como Juarez Manuel dos Santos, foi executada a tiros em via pública. A principal linha de investigação da Polícia Civil aponta para um crime motivado por vingança. Segundo informações obtidas, a Delegacia Territorial do município, o ataque aconteceu por volta das 19 horas. Juarez foi surpreendido por dois homens que abordaram a bordo de uma motocicleta. O atirador, que viajava na garupa do veículo, sacou uma arma de fogo e efetuou diversos tiros contra a vítima, queima-roupa. De acordo com a polícia, a informação inicial apresentava múltiplas perfurações provocada por arma de fogo. A polícia vai investigar o crime. Detento que escapou do conjunto penal em Feira de Santana, durante reparo na rede elétrica, é capturado. Vamos lá, continuar aqui, trazer essa informação para o grande público. Ele fugiu, mas a polícia já pegou ele. Edson Mascarenhas, primo, foi encontrado ontem, domingo. A ausência foi percebida durante o serviço de manutenção. O detento escapou no conjunto penal na noite da última quarta-feira, quando realizava um reparo na rede elétrica. Segundo a Secretaria de Administração Penitenciária, Edson Mascarenha, primo, cumprir a pena por roubo em regime semiaberto. Ele realizava atividades de manutenção. Logo após a fuga, equipes de força e segurança iniciaram as buscas intensas em toda a região. Os agentes realizavam varreduras minuciosas, inclusive em áreas da mata, na tentativa de localizar e capturar o homem. Apesar do cerco montado nos dias anteriores, o detento só foi localizado e detido pelas autoridades no início da tarde de ontem. Jovem de 5 anos é morto a tiros no Geórgia Américo. Um jovem de 25 anos, identificado como Paulo Henrique dos Santos, das Vizes, foi assassinado a tiros no início da tarde de ontem, no conjunto Geórgia Américo. De acordo com informações, o crime aconteceu por volta das 12 horas e 55 minutos, na rua Panam. Moradores da região acionaram autoridades após ouvirem diversos disparos de arma de fogo. Uma guarnição da 65 Companhia Independente da Polícia Militar foi deslocada até o endereço informado. Ao chegarem ao local, os policiais encontraram a vítima já sem vida. A autoria e a motivação do crime são desconhecidas pelas autoridades. Homem preso em Coração de Maria por ameaçar descumprimento de medida protetiva. A Polícia Civil cumpriu na noite da última sexta-feira, no centro de Coração de Maria, um mandado de prisão preventiva em desfavor de um homem de 52 anos pelos crimes de ameaça, descumprimento de medida protetiva e urgência. O ordem judicial foi expedida após investigações apontarem ameaças reiteradas num suspeito contra a ex-mulher de 51 anos, a ex-enteada de 33. Os crimes, apurações, investigado possui um histórico de violência contra as vítimas, com registro de ameaça de morte, perseguições, mediações. Nesse mês, uma das vítimas procurou a unidade policial para retalar sobre o homem, que continuava realizando visitas indesejadas. A prisão foi realizada pela Polícia Civil na Delegacia Territorial de Coração de Maria. O suspeito foi encaminhado ao complexo de policial de Santo Amaro da Purificação. Ele agora vai ver o sol nascer quadrado, né? É mole o que é mais. É, rapaz. O povo não toma jeito, né? As informações do setor policial para o programa Panorama Geral de hoje. 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Um abraço, gente boa, da melhor qualidade, está nos acompanhando. 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As Broncas Centro Policial volta no programa de amanhã.
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0: Pois é, nosso quadro Momento Juninho no seu rádio. Agora vou trazer aqui algumas entrevistas que realizamos no Arraial do Berimbau, na abertura. Vamos ouvir aqui logo, trazer aqui umas matérias especiais. Quem esteve por lá foi o Alô Juca, que está fazendo a cobertura, a divulgação do São João. Ele bateu um papo conosco, a gente vai ouvir ele. Vamos ouvir também a ex-secretária de Saúde, pré-candidata pelo governo do estado da Bahia, Mitsui Yoshida, bateu um papo conosco. Sabe quem estava lá também na abertura da festa? O nosso amigo Jonga, do Super Compras, viu, senhora Rosemary? E logo em seguida a gente vai passar aí os melhores momentos do show de Gustavo Mioto. Detalhes logo após a nosso apoio cultural do nosso projeto. Cobertura do São João, primeiro dia em Conceição do Jacuípe. Detalhes daqui a pouco. Aguarde aí, é Pai Bola.
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3: Eita, chegou São João. Tem especial de forró, um bocado de notícia. Vamos falar como tá os momentos do carro e muita resenha. Falar de comida e sobre a festa e tudo isso no oferecimento de...
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1: Eita, negócio bom!
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0: Vamos lá, o nosso quadro Momento Juninho no seu rádio, com os melhores momentos aí do show de Gustavo e outro, mas antes, aí umas entrevistas que eu realizei no último sábado na abertura do São João. Primeira pessoa que vai falar, vamos ouvir aí Mitsui Yoshida, ela é secretária de saúde, esteve presente também no evento. E essas matérias especiais, logo em seguida outras entrevistas e depois os melhores momentos do show de Gustavo Mioto, que atraiu a juventude para o estádio Roseirão, no Arraial do Berimbau. Panorama geral nessa cobertura especial do Arraial do Berimbau 2026. Eu estou aqui ao lado de Mitsui Yoshida, ela que é pré-candidata a deputada estadual. Você tem experiência com essa festa, já foi secretária, e como você vê o Arraial do Berimbau desse ano 2026, uma das maiores festas do nosso estado da Bahia, nesse período junino? Mitsui, um abraço.
1: Boa noite, Ivan. Boa noite a todos. Realmente, para mim, hoje é muito emocionante estar aqui hoje. Eu que fiz parte da gestão desde 97, acompanhei a criação do Arraial do Berimbau e hoje ver esse sucesso, a dimensão que a festa tomou, né, se tornando, eu acredito que seja a melhor festa do estado da Bahia, uma das maiores do Brasil. É uma satisfação imensa, é um motivo da gente se orgulhar bastante e do povo conjacuipense também ter esse orgulho em saber que tem na cidade uma festa de um porte desse.
0: Inclusive, 29 anos, né?
1: 29 anos, né, que está fazendo o Arraial do Berimbau. O ano que vem vai fazer 30. Com certeza a festa ainda vai ser melhor ainda, né? Hoje estou aqui apenas como convidada, acompanhando somente minha mãe, a prefeita Tânia. Mas, independente disso, né, eu estou aqui como espectadora, vendo todo o trabalho, tudo que foi feito com muito detalhe, com muito carinho, com muita dedicação. E não tinha como dar errado a festa não ser um sucesso. E eu tenho certeza que só está começando. Vem muita coisa por aí. E vamos convidar o povo para vir para a Conceição do Jacuípe, né? Porque cada dia a atração é melhor ainda.
0: Como está a sua pré-campanha pelo estado da Bahia?
1: Eu estou fazendo minhas caminhadas aí, e aí vamos chegar lá, vamos ver como é que vai acontecer.
0: Inclusive, você tem recebido muitos apoios de vários políticos, lideranças políticas da região, principalmente, e da Bahia.
1: Graças a Deus, eu realmente estou recebendo bastante apoio, né, pessoas que se identificam bastante, né, com a minha caminhada, com todo o propósito, mas isso é fruto de todo o trabalho que a gente fez ao longo desses 30 anos de política, né, com esse legado que a prefeita Tânia Yoshida fez e que aí eu sempre acompanhei. Então, tudo isso é fruto, a credibilidade de todo o trabalho que a gente fez.
0: Senhor, muito obrigado. Algo mais a declarar?
1: Eu que agradeço, né? Quero desejar um bom festejo juninho para todos e que todos venham para a Conceição do Jacuípe, porque aqui é o melhor São João da Bahia.
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0: Jornada Geral, na cobertura do Arraial do Berimbau. Eu estou aqui ao lado de Juca. Alô, Juca! Pela primeira vez você aqui no Arraial do Berimbau. Como você está vendo esse grande evento?
1: Obrigado, meu irmão. Agradecer o convite da prefeita. Muito feliz. Uma estrutura fantástica. Cheguei aqui em Berimbau. Eu estou vendo uma área muito grande, muita gente bonita, um palco belíssimo, né? Parabéns à prefeita, parabéns a todos que estão fazendo essa festa aqui maravilhosa.
0: Você aqui trabalhando também, fazendo a apresentação desse evento.
1: Isso, estou aqui acompanhando de perto, conversando com a galera. Fui muito bem recebido aqui em Berimbau, estou muito feliz. Com a Lojuca, eu percebo que a Lojuca é 100% Berimbau também, todo mundo acompanha.
0: E aí, como você vê seu trabalho hoje, você líder de audiência em toda a Bahia com o seu programa ao meio-dia?
1: Muito feliz, né? São 3 horas e 15 de programa diariamente, 10h45 até 2 da tarde. E graças a Deus que a Bahia abraçou Juca. Só agradecer essa Bahia a todos.
0: É, inclusive, fazer programa de emissora de televisão diário requer muito dedicação sua e de sua equipe, né?
1: Com certeza, eu não faço o programa sozinho. Eu tenho uma equipe que me acompanha, eu tenho uma equipe de repórteres, de produção, uma equipe que está junto com o Juca. E eu falo todo dia, né, que o programa não é meu, é do povo da Bahia.
0: Valeu, Juca, um grande abraço a todos nós do Panorama.
1: Um abraço para a turma do Panorama, jogando duro aqui em Berimbau, trabalhando em alta, parabéns.
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0: Meus amigos do Panorama Geral, estou aqui ao lado do meu amigo Joga, grande empresário Joga. Como é que tá você?
3: Beleza, rapaz. Curtindo um bom São João aqui, uma maravilha aqui, né? Primeiro dia aí, estourado aí, coisa boa, só sucesso.
0: É, agora Gustavo Mioto arrebentando aí, né, Joga? São João de Berimbau, 29 anos de tradição, um dos maiores da Bahia.
3: Boa, muito bom, muito bom. Chega pra cá, dá tempo. É o primeiro dia, viu? Tem coisa boa mais ainda aí. Sucesso. Só em paz aí, muita festa pra todo aí pra nós. Um abração, Ivan. Sucesso.
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0: Olá, meu público do Panorama Geral. Estamos aqui na cobertura do Arraial do Berimbau 2026, aqui pelo nosso canal no YouTube. Você aqui de Conceição do Jacuípe e de toda a região, de toda a Bahia, todo o Brasil acompanhando a gente. O Arraial do Berimbau, que é um dos maiores festas do nosso estado da Bahia. E agora está o palco aqui, Gustavo Mioto. Gustavo Mioto é a terceira grande atração desse sábado, dia 20, abertura da festa do São João de Conceição do Jacuípe. Lembrando que hoje ainda vão se apresentar por aqui Cátia Silene, tem Raíssa e Rodada, Cartilove. Ao total, são 6 grandes atrações, viu? Essa só é a terceira. E nós aqui do Panorama Geral, nosso canal do YouTube, fazendo essa cobertura especial. Nos acompanhe. Vamos acompanhar o show, os astros de Gustavo Mioto, no Arraial do Berimbau 2020.

0: Esse é o Gustavo Mioto, no Arra do Birimbau 2026, vocês acompanhando aqui no nosso canal no YouTube.
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Gustavo Mioto no Arraial do Birimbau 2026. 29 anos de tradição,

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1: Tanto vocês acompanharam esses melhores momentos aí do show de Gustavo Mioto, que abriu São João de Birimbau. Lembrando que a programação começou no último sábado, dia 20, teve Thiago Carvalho, Pedro Liber, depois Gustavo Mioto, ainda teve Kátia Silene e Aduílio. Daqui a pouquinho tem ainda os melhores momentos de Kátia Silene e Aduílio, ex-Mastruz. Teve Cartilove e Raí Saia Rodada. Ontem, domingo, teve Patrick Costa, Xambinho do Acordeon, muito bom, viu, Xambinho do Acordeon. Rei Vaqueiro, lotou o estádio Roseirão. Zé Neto Cristiano, Deja Ribeiro e Michele Andrade, que se apresentou por volta de 5 horas da manhã. O show terminou, era 6h30. E para hoje, segunda-feira, viu, começa logo mais. A partir, ó, das 20 horas tem Berguinho, depois a Panda, Luan Santana tá marcado para se apresentar por volta das 19, tá marcado aqui para se apresentar às 23 horas Luan Santana. E em seguida, 1 hora da manhã tem a banda Calcinha Preta, Calcinha Preta vai se apresentar 1 hora da manhã. E tem Zé Felipe também às 3 horas da manhã, e Devinho Novaes vai se apresentar às 5 horas da manhã. Lembrando que Devinho Novaes vai estar hoje, 7 horas da noite, lá no município querido de Tanquinho. Pois é, então a programação hoje recheada, hoje segunda-feira, repetindo as atrações, São João de Birimbau, Berguinho, a primeira atração, depois Panda, Luan Santana, às 23 horas. Calcinha Preta, Zé Felipe e Devinho Novaes. Calcinha Preta está marcado para se apresentar em Coração de Maria por volta das 10 horas da noite. É mole ou quer mais? Então essa é a programação para hoje em Birimbau. Tá certo? Vamos ali no intervalo comercial, a gente volta já com mais cobertura do São João de Birimbau. Vou passar os melhores momentos, entrevista, um bate-papo que eu tive com Kátia Aduílio, que antes do show conversou com a nossa reportagem. Detalhes daqui a pouquinho, falar de Tanquinho também. Falar sobre as atrações de hoje em Coração de Maria e falar também sobre Santo Estevão. Detalhes daqui a pouco. E o Arraiá de Feira também, hoje as atrações. Volto já. É o Pelá e outro cá.
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0: Opa, são exatamente 1h21, 1h21. O programa Panorama Geral está no ar para deixar você bem atualizado e sabendo de tudo. Daqui a pouco tem o nosso quadro Momento Juninho no seu rádio. Aguarde aí, viu? Pois é, tem cobertura especial aqui dentro do programa Panorama Geral, aqui da Rádio Educadora FM 88.5. Programa Panorama Geral, deixando você bem atualizado e sabendo de tudo. 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Pois é. Ô, Sarah Rosemary, vamos aí acionar logo aqui, em relação ao querido Ney Silva. Defesa Civil faz alerta à população sobre fenômeno, e essa reportagem, os detalhes com o Atento do Rádio.
1: A Defesa Civil de Feira de Santana alerta a população sobre os efeitos do fenômeno climático El Niño, que acontece quando as águas da parte central e leste do Oceano Pacífico Equatorial ficam mais quentes do que o normal, o que altera a circulação dos ventos e muda o clima em várias partes do mundo. O coordenador da Defesa Civil de Feira de Santana, Antônio José do Rosário, dá mais informações sobre o comunicado e explica como o fenômeno tem influência no Brasil.
2: Nós, da Defesa Civil, um dos nossos pilares é a prevenção, né? A gente trabalha muito com a prevenção. E nós emitimos esse comunicado, né, e divulgamos para alertar a população a respeito desse fenômeno que é o El Niño. O El Niño ou Laninha são fenômenos naturais, normais. Porém, quando esses eventos eles se apresentam de forma severa, aí os cuidados são maiores e

0: precisa de uma atenção maior e de cuidados maiores. Por isso, nós, baseados nas leis de defesa civil, a gente emitiu esse comunicado. Assim, o El Niño é o aquecimento do Oceano Pacífico, nas proximidades do Equador, e assim, isso afeta de modo significativo todo o mundo. E no Brasil, ele divide em duas partes, a área norte e nordeste, com estiagem, e a área do sul com possibilidades de chuvas e alagamentos.
1: A Defesa Civil Antônio José do Rosário já está adotando medidas específicas por causa do fenômeno El Niño?
0: Sim, nós temos um papel preventivo e estamos desenvolvendo ele de uma maneira bem significativa, já dentro do município. Apesar do nosso contato também com o Estado, com o Federal, a gente tem visitado os distritos, que é quem mais sofre com a estiagem. Conversamos com alguns produtores rurais. O El Niño afeta principalmente a agricultura familiar. Alguns produtores estavam reclamando que já teve uma perda de 60% da lavoura. E assim, a gente tem continuado ouvindo e se preparando. Se preparando como? Reunindo pessoas, emitindo comunicados. Dia 14... de julho, a Defesa Civil, em parceria com a Secretaria de Meio Ambiente, vai estar organizando um fórum, um seminário, para tratar de mudanças climáticas. Em agosto, com o segundo BBM, Grupamento de Corpo de Bombeiros, estaremos realizando um workshop com autoridades para tratarmos sobre mudanças climáticas e ações de defesa civil para implementar de que maneira a gente vai fazer esse enfrentamento à estiagem e ao fenômeno, consequentemente, ao fenômeno El Niño.
1: Já está sendo necessário fazer monitoramento em alguma região de Feira de Santana?
0: Olha, monitoramento a gente tem feito sim. Quando a gente visita os distritos, quando a gente conversa com as comunidades, quando a gente faz a somatória da quantidade de chuvas, a gente está, de certa forma, fazendo monitoramento.
1: As últimas chuvas, tem alguma coisa a ver já com o fenômeno El Niño ou não, essas chuvas das últimas 48 horas?
0: Olha, nós estamos já entrando nos solstícios de inverno, né? Que é normal, nós passamos de um período de neutralidade para um período de El Niño, certo? Que deve se intensificar a partir do meados de julho até 2027. Isso é o que as agências têm nos fornecido de dados, né? Nós não tínhamos previsão de nenhuma das agências que a Defesa Civil consulta, não tinha previsão de chuvas para esse final de semana, apenas nada mais de 3 milímetros. E, no entanto, nós registramos em Feira de Santana, principalmente aqui no distrito urbano, em média de 55 milímetros de chuva de ontem para hoje, que foi muito bem distribuída neste período de tempo, por isso a gente não teve grandes ocorrências na cidade.
1: E o que é que se pode recomendar à população em caso de alagamento, em caso de buracos nas ruas? O que é que se pode orientar a população?
0: A população, a imprensa, bem como a Defesa Civil, as secretarias, a gente tem monitorado, tem divulgado, tem conversado com a sociedade a respeito da prevenção, que é extremamente importante. E a gente orienta sempre a população. Nós estamos... A chuva que aconteceu, ela não estava prevista. Mas nunca enfrentar mau tempo. Nunca. Nunca, sempre que possível, pedir ajuda. A gente está num período agora em que possivelmente vem a estiagem. A chuva pode acontecer a qualquer momento. Porém, assim, economizar água, evitar jogar lixo, material de construção em lugares indevidos, e tentar sempre se proteger. Calhas limpas dentro das casas, observar onde está indo essa água, se não está percolando para debaixo dos imóveis. Tudo isso são medidas preventivas que a gente tem conversado com as pessoas.
1: Já se detectou buracos em ruas, O senhor esteve agora há pouco no bairro do Tomba, detectou o que por lá?
0: É, hoje nós recebemos um chamado, né, lá no bairro Tomba, ali de uma cratera que abriu no meio da rua, e assim já foram tomadas as primeiras providências e a gente está aguardando. E isso não é somente consequência das chuvas que ocorreu ontem no nosso município e também na região de Feira de Santana, mas também isso é consequência gradativa. Já vem acontecendo um pouquinho, as pessoas não vão percebendo. Quando acontece uma quantidade de chuva maior, aí o problema vem mais sério.
1: Conversamos com o coordenador da Defesa Civil de Feira de Santana, Antônio José do Rosário. Reportagem Ney Silva.

0: Muito bem, Ney Silva, o atento do rádio, o repórter Ney Silva, sempre deixando você bem atualizado e sabendo de tudo. Vamos lá, o nosso quadro Momento Juninho no seu rádio, tem oferecimento aí também da Prefeitura Municipal de Santo Estevão, que está promovendo os maiores eventos da Bahia, com grandes atrações, Tarcísio do Acordeão, Zé Vaqueiro, Dogival Dantas, Zego, Zezo, Iguinho Linha, Xande Harmonia, Tairone, Jonas Esticado, vão agitar a festa junina em Santo Estevão, cidade de Chino. 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Pois é, volto já com nossa entrevista, vou falar sobre São João de Santo Estevão. Aguarde aí, é um instante só, é pai bola. 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Volto já.
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0: Programa Panorama Geral, agora o nosso quadro Momento Juninho no seu rádio. 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Mas, meus amigos, vamos agora. Ontem estive em Santo Estevão e as meninas bateram um papo lá com... As pessoas estavam curtindo o São João de Santo Estevão e essas duas matérias especiais aqui dentro da nossa programação.
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2: Hoje eu estou aqui com Comilona. Blogueira de Santo Estevão. O que você está achando da cidade hoje, de toda essa arrumação do São João?
3: Ah, eu estou achando ótimo, está tudo maravilhoso, tudo lindo, né? Estou esperando só o cantor.
2: E a sua expectativa para ver Zé Vaqueiro hoje, que é uma das atrações mais esperadas do São João?
3: Quero ver o melhor, né? Porque eu vim mais por causa dele mesmo, né? Curti, né? A música dele, é isso.
2: Hoje estou aqui com Joelze. O que você está achando de Santo Estevão no São João?
4: A arrumação está muito boa, a programação está boa, está top. Não tenho o que falar, nada negativo. Top, top, maravilhoso.
2: E a expectativa para ver Zé Vaqueiro hoje?
4: Ave Maria, a expectativa está no céu, de tanta felicidade que a gente está para ver ele.
2: Estou aqui com Josi e Duda. Quero saber delas a expectativa para ver Zé Vaqueiro hoje.
5: A expectativa está lá em cima, né, gente? Acho que é uma das melhores bandas que vai tocar no São João, né? Particularmente, tocou ano passado, mas eu acho que esse ano vai ser melhor do que o ano passado.
6: Sem dúvida, a atração mais esperada vai ser Zé Vaqueiro, com certeza.
2: Santo de Santo Estevão, como que está sendo o São João?
5: Para mim está sendo ótimo. A praça está bem arrumada. Gostei muito da arrumação, sabe? Para mim esse ano está sendo ótimo.
6: Está muito linda. Ah, o prefeito arrasou.
2: Hoje eu estou aqui...
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0: Hoje eu estou aqui com o Micaele. Micaele, o que você está achando do São João daqui de Santo Estevão?
1: Estou achando ótimo, muita alegria, muita movimentação, uma organização ótima na festa.
0: E qual a sua expectativa para ver Zé Vaqueiro?
1: 10, é o meu cantor favorito, estou esperando super.
0: Hoje eu estou aqui com o David. David é de Cruz das Almas. David, o que você está achando do São João aqui de Santo Estevão?
2: O São João de Santo Estevão sempre foi bom, sempre gostei, né? E hoje eu tô com uma expectativa lá em cima, vim pra ver Zé Vaqueiro e eu tô animado.
0: Tá esperando muito pra ver ele? Tava esperando ansioso pra poder curtir o show dele aqui?
2: Estava. Aqui no Santo Estevão sempre entrega.
0: Anderson, o que você tá achando do São João daqui de Santo Estevão?
3: Maravilhoso, bem receptivo, tranquilo, todo mundo brincando em paz, é o que mais importa, né? Só tá um pouco frio, mas tá bom.
0: É o seu primeiro ano, você já veio outros anos também?
3: Não, já vim outros anos, gostei muito da festa.
0: E aí, tá com a expectativa pra poder curtir Zé Vaqueiro?
3: Também, né? Não deixa de ser. Mas o Artista da Terra que saiu agora é muito bom também, viu?
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0: É o nosso quadro Momento Junino no seu rádio. Aí foi a movimentação ontem em Santo Estevão. Ontem em Santo Estevão, Bahia, Brasil. E no município de Santo Estevão, ontem se apresentaram, né? Foi justamente ontem, dia 21, Chinela de Couro, Igo, Rei da Farra, Os Falcões, Jonas Esticado, Zé Vaqueiro, Sela Vaqueira. Hoje, segunda-feira, dia 22, Olhar Sereno, Vilança, Tarcísio do Acordeon, Simone Morena, Dorival Dantas, Naldo Lima e Caviar com Rapadura. É, as grandes atrações para esse terceiro dia de São João de Santo Estevão. Agora vamos falar sobre Tanquinho, tem matéria especial, eu ouvi o prefeito e ouvi também, registrei a passagem aí da banda Magníficos, que se apresentou no São João de Tanquinho.
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2: Prefeito Zé Luiz, sua avaliação em relação a esse primeiro dia em São João aqui de Tanquinho.
3: Ô meu amigo Ivan, o dia de hoje foi maravilhoso. Iniciamos o São João da gente 2026 com o pé direito, certo? Estamos agora finalizando a festa com Magnífico. E dentro desses dias teremos ainda Devil Novaes, Batista Lima, Meus Canários, diversas atrações locais ainda e regionais, certo? Estamos buscando, como todos os anos, fazer uma festa maravilhosa para o nosso povo.
2: E para esse domingo, grandes atrações, né? A festa prossegue nesses três dias.
3: Com certeza, serão mais três dias de festa. Vai com toda certeza abrilhantar aí a nossa cidade, né? Fazer com que os turistas, né? Todos os visitantes, todos os moradores também possam poder curtir, né? Todos esses dias, todo o comércio comercializar seus produtos e assim concretizar mais uma festa maravilhosa. Valeu, meu irmão. Forte abraço a todos.
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ao São João de Tanquinho. Aqui nesse exato momento, o povo brincando e dançando ao som da banda Magnífico. Vamos acompanhar. E aqui em Tanquinho é assim, ó. O povo aqui fica dançando, amanhece o dia dançando. Aqui o São João toca São João da gente aqui em Tanquinho, a banda Magnífico. Vamos acompanhar.

0: Qual a avaliação que você faz nesse primeiro dia do São João?
1: Muito bom, São João aqui em Pequim. Primeiro dia que eu vim, a festa tá boa. Tá de parabéns, prefeito.
0: Uma festa tranquila, né, aqui em Tanquinho.
1: Tá tranquila, tudo bem aqui, festa boa, tranquila aqui. Muito organizado, São João daqui de Tanquinho.
2: Obrigado por esse carinho maravilhoso.
1: Você tá de parabéns, o prefeito
2: Deus
1: aqui de Tanquinho.
0: Você gosta, acompanha meu trabalho nas plataformas digital, no rádio.
1: Acompanho na rádio Sobaé, no TikTok. Acompanho seu programa todo sábado. Na Rádio Sobaé, no TikTok.
2: É o
1: quê? Jocelino.
2: Até de manhã.
0: Obrigado, um abraço para você.
1: Parabéns, obrigado. Você tá de parabéns. Isso aí.
3: Gente,
0: meu irmão, é o panorama geral nessa cobertura especial do São João de Tanquinho. É o São João de Tanquinho, aqui nesse exato momento, o povo brincando e dançando ao som da banda Magnífico.

0: negócio bom.
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2: Portanto, essa matéria especial sobre o São João de Tanquinho. Quem vai se apresentar hoje, Tanquinho? Por volta das 19 horas, Devinho Novaes. Depois tem Nicolas Silva, Olivar Monteiro, que imita Simar Monteiro, né? Depois tem Beguinho Vidal e Mateuzinho, às 2 horas da manhã. Agora vamos voltar a falar de Conceição do Jacuípe. Vamos registrar aqui um bate-papo que eu tive com Kátia e Aduílio, ex-Mastruz. Eles estão há 3 meses nessa parceria. E depois os melhores momentos do showzaço aí da banda, a banda e a dupla aí agora estão juntos, Kátia Silene e Aduílio, que marcaram história no início da maior banda de forró Mastruz com Leite. Ivan Costa. A cobertura do Arraio do Birimbau, estou aqui ao lado de Kátia Silene e Aduílio, marcaram história no Mastruz com Leite hoje. Muitas lembranças boas, né? Grande sucesso da sua carreira, Kátia Silene. Que entrevistar você me lembra da minha pré-adolescência. Um abraço. E como você vê se apresentando aqui em Birimbau?
3: Estamos super felizes, né? Já vim aqui em outros momentos, em Conceição do Jacuípe. E hoje está aqui no Arraiado Berimbau, juntamente com meu amigo Aduílio Mendes, meu parceiro. Hoje nós estamos em dupla, né? Já só tem 3 meses, mas um projeto muito lindo e que, graças a Deus, está tendo uma repercussão maravilhosa. Já gravamos DVD, que está disponível em todas as plataformas digitais, lá no nosso canal no YouTube, para vocês assistirem na íntegra, tá certo? Então, assim, aproveitem bastante.
2: Obrigado. Aduílio, tudo bem? Homem do meio-dia, grande sucesso. Um abraço.
4: Opa, estamos aqui de volta à Bahia e hoje aqui em especial em Conceição do Jacuípe. Quero agradecer a você aqui pela cobertura e nos dando esse espaço para a gente falar da nossa alegria em poder estar de volta. Esse evento que é tão importante e que traz aí uma galera gigante e que daqui a pouquinho vai curtir o repertório que é simplesmente o melhor do Brasil. Kátia e Aduílio, ao vivo em tempo real.
2: Um abraço a você.
4: Obrigado a você também, meu querido.

Meus amigos, o Arrado Birimbau agora, aqui ao palco, a cantora Kátia Silene Aduílio Mendes, os grandes, os dois que marcaram história aí com a banda Mastruz no Leite, e aqui eles estão interpretando os grandes sucessos da carreira deles, do Mastruz com Leite. E agora vocês vão.

aí vocês podem observar o Cátia Silene, que marcou a história do Mastruz com Leite. É a primeira cantora da banda. A do Lírio também. E foi a grande formação do Mastruz com Leite. Cátia do Lírio, França e Bete Nascimento. Marcaram história e estão aqui hoje relembrando os grandes sucessos. Mais um grande sucesso aí de Cátia Silene.

Cátia Silene e Duílio Mendes, cantando aí os grandes clássicos da carreira deles no Mastruz com Leite.

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0: Opa, Lina Santana, aí showzaço de Cátia Silene e Aduílio que arrebentaram no São João de Berimbau. É o som aí dessa dupla que marcaram histórias, bons tempos do Mastruz com Leite. A gente vai finalizando o programa Panorama Geral de hoje, que volta amanhã, a partir das 12. Amanhã, véspera do São João, estaremos aqui falando para Deus e para o mundo, se Deus quiser, né, morena do rádio. Mas na sequência, não desligue seu rádio, porque chega ela! Lina Santana! E o programa Tarde Alegre, lembre-se, gente...
1: E aí, Ivan Costa?
0: Nunca pise o seu semelhante, mesmo que ele seja uma pedra no seu caminho. Simplesmente entregue a Deus, porque Deus saberá fazer dele exatamente o que ele merece. Boa tarde a todos e até amanhã. Um abração de coração do seu amigão. Tchau, gente.

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4: 2 e 3.
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1: 2:16.
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0: Agora são 2:22. Olá, olá, minha gente. Muito boa tarde. Ótima tarde para você. Ligadinho, sintonizado com a gente através das ondas da alegria.
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0: Chegando com o nosso Tarde Alegre para ficar com você até as 17 horas de hoje.
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0: Hoje é segunda-feira e o calendário marca 22 de junho de 2026. Estamos vivendo hoje os 173 dias dos 365 do calendário 2026. E faltam 192 dias para a gente chegar ao final deste ano. A lua está na sua fase crescente, caminhando para cheia. E a estação, já estamos no inverno, aqui no hemisfério sul, onde está o nosso querido Brasil. Estamos na estação do inverno, começou ontem, por volta das 5 horas. E ontem o inverno iniciou, a madrugada de ontem, chegando aí aos 15 graus aqui na região, viu? Registrando o dia, o menor dia do ano e a noite mais longa, né? A noite mais longa de todo o ano ontem com o início do inverno. Ontem ali por volta das 5 horas e 8 minutos o sol já estava se pondo aqui para esta região de Conceição do Jacuípe. Se prepare, viu? Os dias está de sol, mas o friozinho tá aí, viu? Aquele friozinho maravilhoso que nos pede pra gente, ó, se enrolar bem no nosso cobertor, se agasalhar bem aí nos casacos.
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0: 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E como diz Braulina do Beiju, né? Na sua elegância maravilhosa, proteger também o pescoço, colocar ali, ó, uma chiqueza de um cachecol. Cabe muito bem agora no inverno, não é, Brau? Braulina do Beiju não sai sem o seu cachecol, viu? Sobretudo agora no inverno, nesse tempo frio, ela sai sempre muito bem protegida. Dos fatos históricos e jornalísticos que marcaram esta data, na Segunda Guerra Mundial começou a Operação Barbarossa com a invasão das forças do Eixo em território. Isso foi em 22 de junho de 1941. Em 1987, nesta data de 22 de junho, morreu o dançarino, cantor e ator norte-americano Fred Astaire.

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1: Famosos que nasceram nesta data: Joana Prado, que nasceu em São Paulo no dia 22 de junho de 1976. Ela é modelo brasileira, muito conhecida pelo... modelo brasileira conhecida pelo seu personagem denominado Feiticeira.
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1: São João Fischer, lembrado no calendário dos santos, bispo da cidade de Roster, e Sir São Tomás Moro, ex-lorde chanceler do Reino da Inglaterra, foram decapitados porque se opuseram ao divórcio de Henrique VIII e não aceitaram o ato pelo qual aquele monarca rompeu com o papado.
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1: Chegou a hora de homenagear os aniversariantes do dia. Você que completa idade nova hoje, recebe agora no Tarde Alegre as nossas homenagens, os nossos parabéns a você que neste dia 22 de junho é o seu dia especial. Agora no Tarde Alegre, os parabéns. Canta Brazilian Boys.

0: Hoje é o seu aniversário, ofereço esta canção, estas homenagens, os parabéns para você, os votos de muitas felicidades, saúde, paz, alegria no coração e dinheiro no bolso, que não faz mal para ninguém.
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0: E já dando aquele boa tarde especial aos nossos ouvintes que já estão chegando, já estão deixando aqui o nosso WhatsApp verdinho, verdinho, 759-9203-6677, 759-9203-6677. Abraçar também aos visitantes, tem muitos visitantes aqui na cidade e volta e meia estão ligadinhos aí na programação da Educadora para curtir um forrozinho bem legal com a gente aqui na 88,5 FM. 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
0: Tia Olga, Tia Olga já mandou aqui um vídeo para mim, já preparou, já fez a fogueira para amanhã, viu? Tia Olga já tá logo preparada para esta véspera de São João amanhã. Já fez a fogueira, já tá tudo pronto. Ô, Tia Olga, eu tô vendo esse vídeo aqui, eu gostei, foi dessa... Eita, que ambiente, me deu uma vontade de ir lá em Tia Olga, passar o São João por lá também, viu?
3: Armei a fogueira do São João para amanhã, viu? É, já preparei já de hoje. Falta amanhã eu pegar a árvore para botar no lugar. Mas a fogueirinha já tá formada, viu? Uma ótima tarde, um cheiro, querida, um feliz São João abençoado para todos nós.
0: Amém, feliz São João, Tia Olga. Olha, um sanfoneiro aí neste terreiro, o terreiro de Tia Olga, passou só um pedacinho aqui, viu? Perto da fogueira, parece um animado, parecendo o um terreiro aqui, o terreiro do forró da Educadora, viu? Rapaz, uma sanfoninha aí nesse terreiro de Tia Olga. Eita misericórdia! A gente vai até de manhã, viu?
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0: Boa tarde mais uma vez, Tia Olga. Tia Olga mandou também já um pedido aqui.
3: Boa tarde, Lina Santana. Tô passando para desejar um feliz segunda-feira. Entre véspera de São João, gostaria que você mandar um alô para você, Braulina, Ademaro Reis, Marisa, Militão, Nádia, Ivo, Araújo, Dona Neide, Tonha. E gostaria que você passe a música de... A Montanha Russa. E na hora da roda de samba, Quixabeira da Matinha, tá sua escolha. No terreiro do forró, viu? Olha, eu já preparei a minha fogueira, já tá aqui armadinha, linda e maravilhosa.
0: Ah, pois, Tia Olga, já vi o vídeo aqui, rapaz. Eita, e hoje com esse solzinho, rapaz, fica tudo maravilhoso, enxutinho. Mas nesse terreiro aí de onde tá a fogueira de Tia Olga, até se tiver molhado, se tiver um sanfoneiro tocando, a gente levanta a poeira, viu?
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0: Aquele abraço, tá vendo, gente? Hoje é entre véspera de São João. Amanhã, lembrando pra você, véspera do São João, amanhã a gente só vai tocar forró na nossa programação da Educadora, aqui, na nossa programação do Tarde Alegre, viu? Aqui no Tarde Alegre, amanhã. A gente vai dar uma pausa também na roda de samba e aí amanhã vai ser só forró. Amanhã tem a quadrilha do Severo às 16h, viu? Fique ligadinho que amanhã, você que gosta da quadrilha do Severo, amanhã se prepare, viu? Pra gente dançar esse forró com a quadrilha do Severo aqui na Educadora. Gal, tá ligadinha também.
5: Ô, Lina.
0: Oi.
5: Lina, eu estou na escuta, viu, Lina?
0: Viu?
5: Estou aqui lavando aqui os amendoins, mas deve estar aqui, daqui passava, se o caboré sai. Fica mole não, viu? Lina, olha, pessoalmente, eu
0: olha aí,
5: aí na rádio, viu?
0: Olha aí, certo? Rapaz, o caboré saiu, viu? O caboré vai sair. Mas que bom que a colheita deu boa, viu, minha amiga Gal? O importante é isso, viu? Não se preocupe com o caboré, não. O importante é que a colheita deu boa. Você já tá aí se preparando aí pra cozinhar o seu amendoim, viu? Aproveitar e também mandar um abraço aqui pra minha amiga Margot do Rio Seco, que tá na correria hoje. Margot do Rio Seco falou, olha, que ela ia cortar dois porcos, viu? É, certamente essa altura já terminou, né? minha amiga Margot do Rio Seco, é lenha de fogueira, é amendoim, é milho, viu? Tudo da melhor qualidade, não é, minha amiga Margot do Rio Seco?
2: Tá do seu lado.
0: Vamos agora com nossa mensagem de otimismo.
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0: Viver é nadar em mar aberto, é estar atento a todas as possibilidades que existem à sua volta. Aí, no mar grande, braçadas abraçadas, você vai ajustando o curso, tentando descobrir quando é melhor insistir e quando é melhor desistir e deixar para lá, se deixar levar. O mar da vida, entre batalhas ganhas e ondas perdidas, o nadador avança, recua, volta a avançar. Se lança às vezes sem certeza nenhuma na correnteza do infinito. E abrir-se a todas as possibilidades é mergulhar na beleza de estar vivo hoje. O mais importante de tudo é você sentir o coração pulsar, esteja você em situação que estiver, alegre ou triste, do jeito que o seu coração mandar. Mas acredite que viver é muito bom. E a gente só tem hoje para continuar nadando, vencendo as ondas no mar da vida.
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Vamos com o forrozinho gospel, afinal estamos aí nesta belíssima cultura nordestina, nas festas juninas, e a mensagem de otimismo também tem um forrozinho.

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1: Aí é o forrozinho, na nossa mensagem de otimismo com a banda forró gospel, banda forró iluminar. Vamos ao apoio cultural, porque o ritmo é de forró aqui no Tarde Alegre da Educadora. Já voltamos, daqui a pouco tem o terreiro do forró, se prepare, viu?

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20: 3 e 1.

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1: No momento de reflexão, falando aí, trazendo essas duas canções, a banda Sementes, olha que Deus todo vê, viu? E agora ouvimos um pouquinho aí do Padre Alessandro Campos, o que é que eu sou sem Jesus? Nada, nada e nada. Vamos rapidinho, apoio cultural, a gente volta com o nosso terreiro do forró aqui no nosso Tarde Alegre. 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
1: Vamos ao apoio cultural, a gente volta já já nesse forrozinho. E a gente já se encontra no terreiro do forró.

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1: 3 e 9.
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0: minha gente. 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
9: 6:20.
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3: Quatro horas e 45 minutos, aí foi nosso terreiro do forró de hoje. Ouvimos aí a música de Clemilda, São João no Arraiá. Luiz Gonzaga, pedido da minha amiga Aurelina, forró número 1. Ouvimos também trio nordestino Montanha Russa para tia Olga. Gabiraba, para minha amiga Nininha lá de Cana Brava, com Edgar Mão Branca. Ouvimos também aí no terreiro do forró a canção, o sucesso aí com Santana, o cantador, que cantou pra gente Anjo Querubim, a pedido da minha amiga Branca. Vamos rapidinho, apoio cultural, já já a gente dança mais um forrozinho aqui no Tarde Alegre da Educadora.

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0: 3h46.
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10: 3:58.
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essa menina? Oi, minha filha, será que você, antes de dormir, você faz o que eu quero, faz, hein?

coisa dessa e dormir sem lavar o cachorro? Lava o bichinho, homem. Sabe por quê? O bichinho estando lavado, eu gosto.

0: Agora são 4 horas e 15 minutos. Abraçar minha amiga Vanderleia de Amélia Rodrigues. Obrigada, Vanderleia. Disse que eu falei. Ela me falou aqui, né? Porque na mente eu falei. Eu falei 4, era 3, eu falei 4, pensando que tava falando 3. Obrigada, minha amiga Vanderleia, pelo lembrete aqui, viu? 4 horas e 15 minutos agora. Mas antes era 3h45 no momento. Um abraço, Vanderleia. Minha querida Prolígia também tá ligadinha aqui com a gente. Aí foram os clássicos, né? Um dos clássicos do forró, chamado forró de duplo sentido. São João no Tarde Alegre tem que ter, né? Ouvimos o Zé Newton. Zé Newton, lá tem culpa todo mundo. E o Zé Duarte que cantou pra gente aí. Hoje eu durmo no sofá. Vá lavar o toba. Já não presta o cachorro na cama. O cachorro ainda sem dar banho no cachorro. Até você gostou da história do cachorrinho, né? Não é, bebê? A história do cachorrinho aí do Zé Duarte. Dos grandes clássicos aí do forró de duplo sentido, né? Junto com a Clemilda e o Sandro Black e tantos outros artistas aí que cantaram, fizeram um sucesso com o chamado forró de duplo sentido. Agora a gente vai pro apoio cultural. Daqui a pouco a gente volta com nossa roda de samba, no oferecimento todo especial da Climec. 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Ouvimos também um forrozinho com a rainha do forró, Eliane. De grande sucesso aí das décadas de 80 e 90. A Eliane, considerada a rainha do forró. Ela cantou pra gente Sem Você Não Dá. Vamos então ao nosso apoio cultural. Já já voltamos com nossa roda de samba. Lembrando também que amanhã a gente vai ter uma tarde especial. Tarde Alegre Especial de São João, somente forró, na nossa programação, a tarde inteira de forró. E às 4 horas tem a quadrilha do Severo. Você que estava esperando ouvir na íntegra todinha, né, do início até o fim, a quadrilha do Severo, amanhã no nosso Tarde Alegre, às 4 horas da tarde, viu? Você vai ficar ligado. Ficar ligadinho com a gente, prepara aí a sua mesa junina, chama aí os amigos, porque amanhã já a festa já tá rolando já desde da semana passada. Então amanhã, véspera do São João, você vai dançar quadrilha, muito forró no Tarde Alegre a partir das 2, mas às 4 da tarde, a famosa, tradicional, animada quadrilha do Severo aqui na nossa programação, viu? E eu vou ficar só esperando você pra gente dançar esse forró, viu? Aquele abraço pra minha amiga Ivone de Amélia Rodrigues. Eu já tava pra mandar uma mensagem perguntando, ou falar aqui, cadê minha amiga Ivone de Amélia Rodrigues, que eu não vi ainda. Também minha amiga Ivanildes Rodrigues. Alô, minha amiga Ivanildes Rodrigues, tô lembrando de você muito esses dias, viu? Deus abençoe você, Deus abençoe a sua família, que você esteja bem, muito bem, viu? Lembrei com muito carinho da minha amiga Ivanildes Rodrigues, né? Nesses dias aí de correrias, de festas juninas, de forrozinho aqui na Educadora, viu? Eu sei que ela tá com o radinho ligado, né? Eu também acho que foi porque eu passei desse lado aí, que eu fui lá na minha amiga, na casa da minha amiga Margot, né? Pegar uma mercadoria. E eu lembrei da minha amiga Ivanildes Rodrigues, né? E então, um abraço para você, viu? Um abraço para Vitória. Um bom São João para você, viu, minha amiga Ivanildes Rodrigues? Rapidinho, apoio cultural. A gente volta na roda de samba.
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2: 4:20.
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10: 4:30.
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13: Chegando para nossa roda de samba. Como amanhã não tem roda de samba, que amanhã é São João, sexta, quarta-feira também é feriado aqui na rádio. Quarta-feira, a programação normal, automática aqui, e a gente retorna com a programação ao vivo na quinta-feira, né? Tem amanhã e depois a gente retorna na quinta. Então, minha amiga Lia, com certeza, vai ficar com saudade do sambinha dela. Minha amiga Glorinha, da Eli Curitiba também, que esses dias não apareceu. Minha amiga Glorinha. Então, vamos sambar! Os filhos de Araçatiba!

0: Aí os filhos de Araçatiba na nossa roda de samba aqui no Tarde Alegre da Educadora. Minha amiga Ivone está lá com seu papai ouvindo a nossa roda de samba. E ele gosta da roda de samba, viu? Ele gosta do samba, não é, minha amiga Ivone? E quem mais? Minha amiga Ivone disse que encontrou mais uma ouvinte. Fale aí, me conte tudo aí, minha amiga Ivone.
1: Boa tarde, Lina. Uma boa tarde, viu? Lina, fiquei sabendo ontem que você tem outra ouvinte, viu? Ela mora no centro da cidade, aqui em Amélia Rodrigues. Ela chama Aurinha. Manda um alô pra ela, Lina. Tá lhe ouvindo todo dia, viu?
0: Mas mando mesmo, com muito prazer, com muito gosto, viu? Dona Aurinha, lá de Amélia Rodrigues, que alegria saber que a senhora está ouvindo aí o nosso Tarde Alegre, que gosta da roda de samba. Também mandar um abraço para você. Abraçar também mais uma vez aqui o pai da minha amiga Ivone, aí de Amélia Rodrigues. Muito, muito obrigado, pessoal de Amélia Rodrigues. Sempre com esse carinho a nossa audiência lá em alta, em Amélia Rodrigues. É uma alegria saber que você está com o radinho ligado, viu? Dona Aurinha, grande beijo, viu? Obrigado aí pelo carinho da audiência. Continue ligadinho aqui com a gente na nossa roda de samba. Minha amiga Lia do Carrapato. Olha, rapaz, ela tava quietinha hoje, agora que ela apareceu, viu? Eu me lembrei logo dela. Eu falei, Lia, vai ficar com saudade desse samba.
2: Uhul, tá aproveitando. Tá aproveitando, minha filha. Tô sambando. Tá tô suada. Eu penso em todas as amigas. E tá escutando o programa.
0: E sambou mesmo, viu? Falando e sambando, viu, minha amiga Lia do Carrapato. Mas é só amanhã, na quarta-feira já vai rolar um sambazinho aqui por aqui na programação também, viu? A programação sempre, né, no seu automático, ela puxa uma roda de samba no horário das 16h, minha amiga Lia do Carrapato e minha amiga, minha querida Ivone de Amélia Rodrigues. Vamos chamar rapidinho o apoio cultural, a gente volta, eu vou mandar um samba, o preferido aqui, do pai da minha amiga Ivone. Me lembra aí o nome dele, minha amiga Ivone. Que é pra mandar o alô falando o nome dele aqui, viu? Ela me disse aqui que ele tá lá e já gosta da roda de samba. Fica ligadinho no pé do rádio. Já já voltamos, viu, gente? Tem mais roda de samba.
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11: 4:50. 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

0: de berimbau na roda de samba aqui no Tarde Alegre da Educadora, finalzinho do nosso Tarde Alegre por hoje. Hoje na entrevéspera do São João, amanhã, véspera do São João, a gente tá aqui pra dançar muito forró. Abraçar meu amigo Dino Motoboy, um abraço Dino, chegou agora no finalzinho do programa, mas tá valendo a sua audiência, viu meu amigo Dino Motoboy. Um abraço para a Adriana também, que sempre tá ligadinha. E ele pediu um alô aqui, fala aí o nome do homem, meu amigo Dino. Deixa eu voltar aqui pra ver o nome do primo do meu amigo Dino Motoboy, que disse não perde o nosso programa.
1: Meu primo chama Walter Rose, disse que não perde seu programa de Lina, não. Ele disse, manda falar com ela, Dino. Eu digo, vou falar com Lina. É meu primo, Walter Grosso, viu? Tô na escuta.
0: Valeu.
1: Tô, Lina.
0: Valeu, meu amigo Dino Motoboy. Um abraço pra você, um abraço aí pra Valto. É, acho que é assim que eu entendi, né? Então tá mandado um alô e obrigado aí pelo carinho da audiência, viu, meu amigo? Agora eu vou seguindo.
2: Eu vou seguir.
0: Sempre agradecendo a Deus, porque é Ele que nos permite estarmos juntos nas tardes na Educadora, fazendo as tardes mais alegres e mais felizes de toda a região.
2: Vou subir.
0: Você vai ficar agora com aquela programação do finalzinho de tarde, de aquele forrozinho bem maravilhoso. Continua ligado aí, não desliga não, viu? Não sai da sintonia, fica na 88,5 FM, que o clima tá maravilhoso de festas juninas, de festas de São João, e aqui na Educadora o forrozinho tá garantido.
2: E ajudar.
0: Muito, muito obrigada, gente, pelo carinho, pela audiência. Deus abençoe você e a sua família. Uma noite de paz, tranquilidade, bom sono, belos sonhos para quem vai dormir, para quem vai para a festa. Muito cuidado, muita atenção, se divirta bastante, né? É importante a gente se divertir. Você que gosta de ir para o circuito da festa, né? Se diverte, vai dançar, vai curtir, mas não exagere nada não, viu? Principalmente em bebidas. Esse período, né, tem bebidas para todo lado, mas você não precisa beber a bebida toda da festa, né? É importante é você curtir com seus amigos, com as pessoas que estiverem com você, dançar um forrozinho, curtir a música, o artista que você gostar. Mas muito cuidado com tudo, muita atenção, né? Porque se você exagerar na bebida, você não sabe nem onde, não vai saber nem onde é que está, né? Vai ficar nas mãos dos outros, né? Então, muito cuidado, não exagere em nada. Só na alegria, só exagere na alegria e no dançar forró. Dance à vontade, até as pernas ficam mole, viu? Dance bastante forró, você que vai pra festa, viu? Vai curtir aí a festa. Quem não vai, vai ficar em casa, ó, tocadinho com esse friozinho. Vai acender sua fogueirinha com sua família. É bom também. Já a festa de São João já começou. E não precisa esperar somente amanhã para acender a fogueirinha, não, viu? Já pode acender a fogueira hoje.
2: Obrigado.
0: Agora da manhã tem que ter, né? Então, gente, muita prudência, muito cuidado. No mais, um bom e feliz noite de entrevéspera de São João para você.
2: Por isso.
0: E olha, gente, isso é importante. Em qualquer situação que você viver, escolha fazer o bem. Porque fazer o bem sempre vale a pena. E só quem luta pelo bem é invencível. Beijo no seu coração, você que vai pra festa, nada de confusão, nada de briga, vá curtir a festa. Vá se divertir, vá aproveitar aí assistir o seu cantor favorito. Minha amiga Vone nem falou comigo esses dias, porque eu já sei que ela tá, ó, ligada no forró.
2: Um
0: abraço, Vone! Grande beijo, gente, fiquem com Deus, ótima noite, até amanhã, se Deus quiser!
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3: 5 e 7.

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1: 5:40.
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2: 6 horas.

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1: 6 e 3.
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1: 6:12.
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2: 6 horas e 30 minutos.

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1: 6:43.

0: Juninho Cedeiros, o Moral de Garanhuns.
1: 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Fazer subir a poeira! E essa daí é o nosso hino. Foi essa canção que consagrou minha carreira. No ano em que gravei meu segundo CD. Com ela nós conseguimos vender 80 mil CDs, graças a Deus. E hoje estou aí pelo Brasil. Vai!
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3: 6:54.

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2: 7 horas.
3: São radialistas de todo o Brasil. É hora de noticiar os fatos que ajudam a construir um novo país. Direto dos estúdios da Empresa Brasil de Comunicação, em Brasília, vem aí a Voz do Brasil.
4: Em Brasília, 19 horas.
3: Está no ar a Voz do Brasil. As notícias do governo federal que movimentaram o país no dia de hoje.
5: Olá, boa noite.
4: Boa noite para você que nos acompanha em todo o país.
5: Segunda-feira, 22 de junho de 2026.
4: Vamos ao destaque do dia, Nova Indústria Brasil.
5: No Rio de Janeiro, o presidente Lula anuncia investimentos de mais 140 bilhões de reais para desenvolver o Parque Industrial Brasileiro.
4: Fertilizantes, máquinas agrícolas, medicamentos e vacinas, mobilidade e inteligência artificial estão entre os setores que receberão estímulos.
5: O presidente destacou que o desenvolvimento do país deve ser feito em parceria por setores público e privado.
6: O Brasil não pode comportar mais aquele discurso atrasado entre a competência privada e a competência pública. O que importa é que os dois produzam.
4: E ainda no Rio, o presidente também anunciou 1 bilhão de reais em investimentos para a urbanização de favelas e desenvolvimento de comunidades.
5: Recursos também serão investidos em educação e em obras de um dos maiores bairros da capital fluminense, Graziele Bezerra.
7: Serão mais de 700 milhões de reais do novo PAC para a construção de redes de esgoto, parques e praças, obras de pavimentação e melhorias na rede elétrica.
4: Você vai ouvir também acolhimento a refugiados.
5: Relatório mostra aumento do número de pedidos de asilo e de regularização de migrantes no Brasil.
4: O país busca fortalecer mecanismos de acolhida e integração para pessoas que chegam em busca de proteção internacional. Caroline Blaut.
8: Como parte desse esforço, o governo do Brasil lançou uma consulta pública do primeiro Plano Nacional de Migrações, Refúgio e Apatridia.
5: Hoje, na apresentação da Voz do Brasil, Mariana Jungmann e Luciano Seixas.
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5: O presidente Lula cumpriu hoje uma série de agendas no Rio de Janeiro.
4: Entre elas, o anúncio de mais 140 bilhões de reais para o programa Nova Indústria Brasil.
5: Os recursos vão priorizar investimentos em setores essenciais para a economia do país, como fertilizantes, máquinas agrícolas e indústria da saúde.
9: Lançada em 2024, a Nova Indústria Brasil tem o objetivo de impulsionar o desenvolvimento industrial até 2033. No seminário sobre os 74 anos do Banco Nacional de Desenvolvimento Econômico e Social, foi anunciada a ampliação da NIB, com mais 140 bilhões de reais até o fim de 2026. São recursos do BNDES, da Financiadora de Estudos e Projetos e da Empresa Brasileira de Pesquisa e Inovação Industrial, o que eleva o investimento na política industrial para 750 bilhões de reais em 4 anos. O presidente do BNDES, Aloysio Mercadante, detalhou as prioridades.
10: As áreas prioritárias são fertilizantes e máquinas agrícolas, depois saúde, biofármacos, terapias avançadas, IFAs, vacinas, mobilidade sustentável e inteligência artificial e audiovisual. Toda essa indústria criativa que nós queremos olhar também com atenção.
9: A ministra da Ciência, Tecnologia e Inovação, Luciana Santos, anunciou que o Ministério vai liberar também 440 milhões de reais para que a Embrapi desenvolva projetos de inovação.
11: Os recursos vão alavancar investimentos privados e permitirão contratar 550 projetos de inovação de empresas em um valor total de 1,2 bilhões.
9: Na área socioambiental, foi divulgado o resultado do primeiro processo público para a compra compra de créditos de carbono, o Profloresta Mais. O programa, uma parceria do BNDES com a Petrobras, financia projetos de restauração ecológica na Amazônia. As empresas vencedoras vão fornecer 5 milhões de créditos de carbono com replantio de espécies nativas, como detalhou a presidente da Petrobras, Magda Chambriá.
2: Nós recebemos 16 propostas, 3 foram selecionadas e cada um comprometido com a restauração de pelo menos 3 mil hectares de áreas degradadas no bioma amazônico.
9: Além disso, foi oficializada com a Petrobras uma parceria para pesquisas sobre minerais críticos essenciais para a transição energética. O presidente Lula destacou a importância dos investimentos públicos e privados para o crescimento do país.
6: O que nós estamos assistindo hoje é apenas uma demonstração de que o Brasil não pode comportar mais aquele discurso atrasado entre a competência privada e a competência pública. O que é público e que funciona tem que continuar público e funcionando. O que é privado e funciona tem que continuar a ser privado e funcionando. O que importa é que os dois produzam.
9: No evento, houve ainda o anúncio de financiamento de 340 milhões de reais a uma empresa de mobilidade urbana para aquisição de 85 mil bicicletas elétricas, voltadas para entregadores de aplicativos. O projeto utiliza recursos do Fundo Clima. Reportagem Nazi Brum.
4: Obras também de drenagem, saneamento, pavimentação e melhorias da rede elétrica em comunidades do Rio de Janeiro.
5: E ainda um grande projeto que vai ajudar a conter as enchentes na região do Jardim Maravilha.
4: Investimentos do governo federal que somam mais de R$1 bilhão.
5: O presidente Lula fez os anúncios hoje no Rio de Janeiro e autorizou o início de obras que devem melhorar a vida de quem mora nas periferias.
12: Com a assinatura da ordem de serviço, está autorizado o início das obras para controle de enchentes no Jardim Maravilha, em Guaratiba, zona oeste do Rio de Janeiro. Um dique de mais de 3 quilômetros vai funcionar como uma barragem, evitando que as águas cheguem às áreas habitadas. O projeto conta com drenagem e construção de reservatórios. Serão investidos 340 milhões de reais por meio do novo PAC, o Programa de Aceleração do Crescimento, beneficiando cerca de 30 mil pessoas. Gente como a Ivone Abrantes, que sofre há décadas com as inundações.
13: Cada enchente que tem, a gente é mais uma perda de tudo, aí a gente fica sem nada novamente, então fica muito difícil. Eu passei aqui esse tempo todo, que são décadas e décadas, vivendo nessa situação.
12: As obras terão duração de 3 anos. O presidente Lula pediu atenção da comunidade na execução dos trabalhos.
6: Eu queria que vocês fiscalizassem essas obras. Alguém está fazendo alguma coisa ou não está fazendo? As obras estão andando ou não estão andando? Porque se vocês não fiscalizarem e não denunciarem para a gente fica lá em Brasília achando que está tudo maravilhoso. Essas obras precisam andar rápido.
12: Favela da Maré, Complexo do Alemão e Rocinha também vão receber obras de urbanização. Serão mais de 700 milhões de reais do novo PAC para a construção de redes de esgoto, parques e praças, obras de pavimentação e melhorias na rede elétrica. O ministro das Cidades, Vladimir Lima, comentou os investimentos.
14: Nós estamos trazendo aqui hoje também cerca de 170 milhões de reais para o Complexo da Maré, onde hoje damos ordem de serviço para início do parque linear e do ecoponto que vai auxiliar no descarte de lixo no Complexo da Maré, gente. Além disso, hoje nós concluímos aqui no mês de junho o endereçamento CEP de todas as ruas, becos e vielas do Complexo da Maré. Com isso, a gente trazendo a oportunidade de você receber uma encomenda em casa ou de você acessar um serviço social.
12: Na área da educação, o governo anunciou um novo campus do Instituto Federal do Rio de Janeiro, na Cidade de Deus, em Jacarepaguá. A construção de uma nova escola em Realengo e também autorizou o início das obras do campus do Instituto Federal no Complexo do Alemão. Serão criados ainda 10 MovCels, equipamentos de cultura itinerantes que contam com biblioteca, estúdios para produção e edição audiovisual. Reportagem Graziele Bezerra.
4: E o governo do Estado do Rio de Janeiro aderiu hoje ao PROPAG, Programa de Pleno Pagamento de Dívidas dos Estados.
5: O Rio possui uma dívida de 210 bilhões de reais com a União e todo mês são cobrados sobre ela o valor da inflação oficial, o IPCA, mais 4% de juros.
4: Mas com a adesão ao PROPAG, o Estado Fluminense pagará agora apenas o IPCA e a dívida foi renegociada por 30 anos.
5: Isso significa uma economia para os cofres locais de 3 bilhões e 100 milhões de reais somente neste ano.
4: Em contrapartida, o Estado deve investir em programas sociais.
5: Ao assinar o termo de adesão ao PROPAG, junto com o governador em exercício do Rio, Ricardo Couto, o presidente Lula destacou os ganhos para a população.
6: O que é importante é que vai sobrar mais dinheiro para o governador administrar o Rio de Janeiro. E esse dinheiro, uma parte dele tem que ser alocada em políticas sociais. De preferência em duas áreas que são cruciais, saúde e educação.
4: E agora à noite, ainda na capital fluminense, o presidente Lula participa da cerimônia nacional de premiação da 20ª edição da Olimpíada Brasileira de Matemática das Escolas Públicas, a OBMEP.
5: A competição é voltada a alunos do sexto ano do ensino fundamental até o último ano do ensino médio de escolas públicas e privadas.
4: A repórter Thaís Antônio preparou uma reportagem para a gente sobre esse que é um dos principais estímulos ao estudo da matemática no Brasil.
15: Criada em 2005, a Olimpíada Brasileira de Matemática das Escolas Públicas, OBMEP, busca estimular o interesse pela matemática, descobrir novos talentos e incentivar estudantes a seguirem trajetórias nas áreas científica e tecnológica. Foi o que aconteceu com Luana Aparecida Costa, mestre em matemática pelo Instituto de Matemática Pura e Aplicada. Ela conquistou 5 medalhas na OBMEP, mas nunca se esqueceu da primeira, que despertou-a para o sonho de estudar essa disciplina.
16: Eu tenho uma irmã um ano mais velha que eu e ela ganhou uma medalha de bronze, então eu fiquei com vontade de ganhar medalha também e comecei a estudar. E comecei a me apaixonar pela matemática. E assim eu pude ganhar minha primeira medalha, que foi a medalha de ouro, tão sonhado ouro. Foi o melhor dia da minha vida, a cerimônia nacional de premiação da OBMEP. Eu lembro até hoje.
15: A iniciativa também contribui para fortalecer a educação básica, ampliar o acesso a materiais de qualidade e incentivar a formação e valorização de professores. Sanduel Vieira, professor da Universidade Federal do Piauí e medalhista da primeira edição da OBMEP, conta que descobriu sua vocação por meio da participação nas Olimpíadas.
17: Foi um divisor de águas na minha vida, me ajudou a escolher o curso que eu ia fazer. Fiz matemática, mestrado, doutorado em matemática e hoje sou professor da Universidade Federal do Piauí. Eu sou quem eu sou hoje, a pessoa que eu sou, por causa da OBMEP.
15: A OBMEP é realizada pelo Instituto de Matemática Pura e Aplicada, o INPA, com apoio dos Ministérios da Educação e da Ciência, Tecnologia e Inovação. Voltada para estudantes do sexto ano do ensino fundamental até o último ano do ensino médio, a Olimpíada segue mobilizando escolas de todo o país. Na edição de 2025, mais de 18 milhões de alunos se inscreveram para a prova, alcançando mais de 99% dos municípios brasileiros. Reportagem Thaís Antônio.
5: A plataforma de envio do Defesa Civil Alerta foi tirada do ar na madrugada do último sábado, após ter sofrido uma invasão e disparado alertas para diversas regiões do país.
4: A mensagem foi do tipo alerta extremo, que é disparado apenas em situações de risco iminente, e continha a palavra misantropia, que significa ódio à humanidade.
5: O alerta foi registrado nos estados de São Paulo, Rio de Janeiro, Mato Grosso do Sul, Distrito Federal e Paraná.
4: Ainda não é possível calcular quantos aparelhos móveis receberam as mensagens, de acordo com o secretário nacional de Proteção e Defesa Civil, Volney Wolf, mas ele já se encontra em desenvolvimento uma nova versão mais segura para esse sistema.
18: Temos que avaliar e ter informações bastante seguras de como é que aconteceu esse ataque, como é que essas pessoas conseguiram furar a nossa segurança, ver se está atendido por esse desenvolvimento que está em andamento no Ministério e, no menor tempo possível, é uma questão de prioridade, né, do governo federal colocar essa nova versão que garanta mais segurança ao sistema e, enfim, aos usuários do Sistema Nacional de Proteção e Defesa Civil.
5: A Polícia Federal está investigando o caso e uma perícia técnica vai apurar o alcance dos disparos não autorizados.
4: Ligue 180, canal de atendimento às mulheres, tem registrado aumento expressivo de violência nos ambientes digitais.
5: De acordo com o Ministério das Mulheres, o número de denúncias saltou de 5 mil para mais de 16 mil casos em 2026.
4: Isso representa tanto um crescimento nos casos, como também maior confiança da população no canal de denúncias.
5: Diante dessa realidade, a central passa a operar um novo protocolo para se adaptar às novas dinâmicas da violência digital.
19: O Ligue 180, Central Telefônica de Atendimento à Mulher, registrou 16.725 casos de violência contra mulheres em ambiente digital nos primeiros 5 meses deste ano. Esse número é 188% maior que o registrado nos 5 primeiros meses do ano passado, quando chegou à marca de 5.795 denúncias. De acordo com a ministra das Mulheres, Márcia Lopes, nos últimos anos, houve uma subnotificação dos casos. Com melhorias no sistema, o Ligue 180 passou a receber mais denúncias. Segundo a ministra, isso é importante para investir nas políticas públicas de combate à violência.
20: A gente está percebendo que o grau de confiabilidade no 180 tem aumentado muito. Tem um espaço que não é só de denúncia, mas é de mapear a realidade.
19: Para lidar com o aumento expressivo, a central de atendimento Ligue 180 passou por atualizações. A ideia é aprimorar o atendimento para acolher e orientar vítimas de violência digital. Para isso, os atendentes passaram por capacitação. O sistema de registro também foi reformulado e passa a contar com um registro mais detalhado das ocorrências. Com isso, é possível especificar a atuação do governo federal, como detalha a ministra das Mulheres, Márcia Lopes.
20: Todas as medidas estão sendo pensadas a partir das realidades do Brasil. E nós estamos hoje num ambiente absolutamente favorável para a gente tomar as medidas. É só assim que a gente vai romper esse ciclo estarrecedor de violência contra as mulheres.
19: A Central de Atendimento à Mulher, Ligue 180, funciona 24 horas por dia, todos os dias da semana. Também é possível falar com a central por mensagem de WhatsApp pelo número 61 9610 0180. Reportagem Márcia Fernandes.
4: Se você já tirou a nova carteira de identidade nacional, essa semana você deve receber uma notificação pelo WhatsApp e pela caixa postal do gov.br, avisando sobre a possibilidade de uso da versão digital do documento.
5: A versão digital fica disponível no aplicativo gov.br e tem benefícios, como a inclusão dos dados referentes ao título de eleitor e a carteira nacional de habilitação.
4: Além da carteira de identidade nacional, a conta gov.br também tem uma nova funcionalidade, um formato digital de procuração para que beneficiários do INSS sejam representados por outras pessoas.
5: A procuração eletrônica pode ser usada somente no aplicativo ou site do meu INSS e não tem validade se impressa ou compartilhada como documento.
4: Ao aceitar a procuração eletrônica, o cidadão deve também indicar quais serviços ele autoriza que o representante possa consultar e o período de validade da procuração.
5: Por enquanto, 2 serviços estão disponíveis: consultas de documentos e de serviços online e consultas de pedidos e de benefícios.
4: Mas atenção com as fraudes. O governo do Brasil não envia mensagens por WhatsApp solicitando seus dados pessoais ou pedindo que você clique em nenhum link.
5: E tanto para a carteira de identidade nacional quanto para a procuração do INSS, você deve fazer os procedimentos dentro do site ou aplicativo do gov.br após inserir a sua senha.
4: Considerada a maior obra ferroviária do país, a Malha Norte teve concluído o trecho de 163 quilômetros entre Rondonópolis e Dom Aquino, no Mato Grosso.
5: O vice-presidente Geraldo Alckmin participou da entrega nesse fim de semana.
4: Integrado ao novo PAC, o empreendimento prevê 743 quilômetros de trilhos, ampliando a conexão das regiões produtoras de Mato Grosso com a Malha Ferroviária Nacional e o Porto de Santos.
5: A etapa entregue contou com investimentos privados de 5 bilhões de reais.
4: Alckmin lembrou que o avanço ferroviário é essencial não só para o escoamento da produção brasileira.
21: Reduz emissão de carbono, de gás de efeito estufa, diminui acidente. Então ajuda o meio ambiente, ajuda a saúde pública, reduz custo Brasil, melhora a competitividade e o país cresce mais, gera mais emprego e mais renda.
5: Conflitos, perseguições e crises humanitárias contribuíram para um aumento de pedidos de refúgio no Brasil.
4: O estudo divulgado hoje pelo Ministério da Justiça e Segurança Pública mostra que o país recebeu quase 76 mil solicitações de refúgio em 2025.
8: Pela primeira vez, os cubanos lideraram os pedidos de refúgio no Brasil, superando os venezuelanos. Foram 41.919 solicitações feitas por cubanos e 21.233 por venezuelanos ao longo do ano passado. Os dados fazem parte do relatório Refúgio em Números 2026, apresentado durante evento realizado em Brasília, que marca os 75 anos da Convenção sobre o Estatuto dos Refugiados. O ministro da Justiça e Segurança Pública, Wellington César Lima e Silva, avalia que o documento continua atual diante do crescimento dos deslocamentos forçados em todo o mundo.
0: Essa data não marca apenas a assinatura de um tratado, mas a reafirmação da própria dignidade da pessoa humana diante do desafio do deslocamento forçado. É essa a força da expressão direito a ter direitos. E é esse vazio que a política de refúgio busca enfrentar.
8: Por trás das estatísticas estão histórias de pessoas que precisaram abandonar suas casas em busca de segurança ou melhores condições de vida. É o caso da cantora iraniana Mamoni, refugiada no Brasil desde 2012.
1: Saí do Irã para falta de liberdade, para direitos mulheres. Eu saí do Irã, eu sou cantora, mas cantar no Irã para mulheres é proibido. Você não pode subir no palco cantar, porque você é mulher.
8: O aumento dos deslocamentos forçados tem exigido o aperfeiçoamento constante das políticas de proteção e acolhimento. Segundo a secretária nacional de Justiça, Maria Rosa Loula, o Brasil tem buscado fortalecer mecanismos de acolhida e integração para pessoas que chegam ao país em busca de proteção internacional.
22: Num mundo em conflito, num mundo em que os deslocamentos forçados crescem a cada dia, o Instituto do Refúgio precisa e deve se aprimorar também a cada dia. O acolhimento que o Estado brasileiro tem proporcionado com o resguardo dos direitos humanos, da identificação, da segurança, promovendo a tão desejada migração segura e ordenada, é um exemplo para o mundo hoje.
8: Como parte desse esforço, o governo do Brasil lançou uma consulta pública do primeiro Plano Nacional de Migrações, Refúgio e Apatridia. O documento vai orientar pelos próximos 4 anos, ações voltadas ao acolhimento, à proteção de direitos e à integração social e econômica de imigrantes, refugiados e apátridas no Brasil. Participe e contribua pelo site brasilparticipativo.presidencia.gov.br. Reportagem Caroline Blaut.
5: Pacientes que enfrentam câncer de mama avançado agora contam com uma nova aliada na luta contra a doença.
4: A Anvisa aprovou hoje um tratamento oral inédito com o uso do medicamento Inlurio, fabricado no Brasil.
5: A medicação é indicada para pacientes adultos cujo tumor já se espalhou ou não pode ser operado.
23: Foi registrado nesta segunda-feira pela Agência Nacional de Vigilância Sanitária, Anvisa, o medicamento de nome Inlurio, que é o tocilato de imlunestranto. Ele é indicado para adultos com câncer de mama avançado, que não pode ser removido por cirurgia ou que já se espalhou para outras partes do corpo. O novo medicamento bloqueia os receptores de ser removido por cirurgia ou que já se espalhou para outras partes do corpo. O novo medicamento

0: 5% dos cânceres em mulheres. Daniele Popov para a Voz do Brasil.
1: Pais e responsáveis por crianças menores de 5 anos já podem procurar os postos de saúde e garantir a proteção contra doenças graves como pneumonia, meningite e otite.
2: O SUS começou a disponibilizar a nova vacina Pneumo 20, que substitui a versão anterior e amplia a cobertura para 20 tipos da bactéria pneumococo.
1: O Ministério da Saúde já distribuiu mais de 570 mil doses para os estados e espera entregar mais de 6 milhões até o fim do ano.
3: Crianças menores de 5 anos que ainda não completaram a vacinação contra o pneumococo já podem receber a nova vacina Pneumo 20 pelo Sistema Único de Saúde, o SUS. O imunizante passa a integrar o calendário nacional de vacinação e protege contra 20 tipos da bactéria responsável por doenças como pneumonia, meningite e otite. Segundo o Ministério da Saúde, mais de 570 mil doses já foram distribuídas nos estados e a previsão é entregar mais de 6 milhões de doses até o fim deste ano. A vacina amplia a cobertura contra os sorotipos mais associados aos casos graves da doença pneumocócica. Dados da Organização Mundial da Saúde, OMS, apontam que essa é uma das principais causas de morte infantil por doenças que podem ser prevenidas com vacinação. Além das crianças, a Pneumo 20 também vai ser oferecida a povos indígenas sem histórico de vacinação pneumocócica, idosos acamados ou que vivem em instituições e pessoas atendidas pela rede de imunobiológicos para pessoas em situações especiais. Com redação de Diego Freitas, Gilson Santa Fé, para a Voz do Brasil.
2: E essas foram as notícias do Governo do Brasil.
1: Fique agora com as notícias do Poder Judiciário e do Congresso Nacional. Boa noite.
2: Boa noite para você e até amanhã.
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6: Supremo Tribunal Federal mantém critérios de distribuição de receitas do ICMS Educacional a municípios mineiros.
7: STJ decide que plano de saúde deve cobrir cirurgia robótica para câncer de próstata, mesmo fora do rol da ANS.
6: Dois municípios de Minas Gerais, dois de São Paulo e um de Goiás, elegeram novos prefeitos.
7: Boa noite, eu sou Marcela Luiz.
6: E eu sou Walter Lima.
7: O Supremo Tribunal Federal manteve critérios de distribuição de receitas do ICMS Educacional a municípios mineiros.
6: A ação foi julgada em sessão no plenário virtual. Marta Ferreira.
8: A controvérsia teve origem nas alterações promovidas pela Emenda Constitucional 108 de 2020, que autorizou os estados a definir critérios para a distribuição de até 35% da cota parte municipal do ICMS. Relatora do caso, a ministra Carmen Lúcia, votou pela improcedência do pedido. Em seu entendimento, a regulamentação da norma incorporou dados quantitativos relacionados ao número de alunos, afastando a afirmação de que o critério populacional teria sido ignorado. Os demais ministros acompanharam a relatora e assim validaram os trechos questionados.
7: Plano de saúde deve cobrir cirurgia robótica indicada a beneficiário para tratar câncer de próstata.
6: Essa decisão é do STJ. Fátima Uchoa.
9: O beneficiário ajuizou ação contra o plano de saúde pedindo o ressarcimento de despesas médicas e consultas, além de indenização por danos morais. O Tribunal de Justiça do Rio Grande do Sul reformou sentença que havia concedido os pedidos. Já no STJ, a quarta turma determinou a devolução de valores gastos com a cirurgia, mas entendeu que o dano moral deverá ser rediscutido no Tribunal Estadual por necessitar análise de fatos e provas. Segundo o relator ministro João Otávio de Noronha, nesse caso deve ser flexibilizado o rol de procedimentos da Agência Nacional de Saúde Suplementar e observados critérios técnicos fixados pelo próprio STJ e pelo Supremo Tribunal Federal.
7: Dois municípios de Minas Gerais, dois de São Paulo e um de Goiás elegeram novos prefeitos nesse domingo.
6: As eleições suplementares são reguladas pelo Código Eleitoral. Fábio Ruas.
10: No estado de São Paulo, Reginópolis elegeu João Paulo Veríssimo. E em Tuiuti, quem teve mais votos foi Alexandre Tadeu Gonçalves. Em Goiás, Elisberto Luz foi eleito prefeito de Joviânia. E em Minas Gerais, Amparo da Serra elegeu uma mulher para ser a

0: nova prefeita. Quem ganhou foi Ayla Barbosa. Já em Bonito de Minas, Miquéias Mota Figueiredo foi o mais votado e se tornou o novo chefe do Poder Executivo do município.
1: Técnica de enfermagem consegue encerrar contrato após ser transferida de cidade.
2: Para o TST, a mudança foi considerada uma falta grave do empregador. Marla Lacerda.
3: A técnica de enfermagem passou em um concurso público para trabalhar em um hospital de Itanhaém, São Paulo. 3 anos depois, acabou o convênio entre o hospital e o Estado. E ela foi transferida para outra unidade de saúde, em Pariquerassu, a 155 quilômetros de distância. Para os ministros, a mudança violou o edital do concurso, uma alteração ilegal do contrato de trabalho. Por isso, a técnica de enfermagem conseguiu a rescisão indireta, ou seja, ela pôs fim ao contrato de trabalho, mas com direito a todas as verbas trabalhistas, como se fosse uma demissão sem justa causa.
1: Tribunal Regional Federal da Terceira Região mantém decisão que obriga o Estado de Mato Grosso do Sul a atender indígenas pelo telefone 190.
2: A ação foi proposta pelo MPF e pela FUNAI. Vanessa Pereira.
4: Segundo denúncias da comunidade indígena Guarani Kaiowá, não há atendimento policial nas reservas, situação que se arrasta no Poder Executivo de Mato Grosso do Sul desde 2009. Em decisão, o TRF3 manteve a obrigação de atuação das polícias civil e militar do Estado e fixou multa diária de R$ 1.000 ao governo de Mato Grosso do Sul em caso de descumprimento.
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1: Uma boa noite.
2: E até amanhã.
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7: Eu sou Paula Groba.
8: E eu sou Ricardo Nakaoka.
7: E estes são os destaques de hoje do Jornal do Senado, que começa agora.
8: O Congresso vai analisar veto ao projeto do contrato de primeiro emprego.
7: Parlamentares vão debater MP que exige prova nacional do MEC para exercício da medicina.
8: Lei garante até 1 ano para mulheres denunciarem violência doméstica e familiar.
7: Boa noite.
8: Boa noite.
7: Mulheres vítimas de violência doméstica e familiar passam a ter mais tempo para buscar a justiça. Uma nova lei ampliou de 6 meses para 1 ano o prazo para denunciar o agressor.
8: O objetivo da mudança é reforçar a proteção às vítimas, em sintonia com os princípios da Lei Maria da Penha. Repórter Bruno Lourenço.
9: A lei agora dá a vítimas de violência doméstica e familiar até 1 ano para tomar providências legais contra seus agressores. O prazo anterior era de 6 meses, com do dia em que a mulher tem conhecimento do autor do crime. A senadora Damares Alves, do Republicanos do Distrito Federal, afirmou que essa extensão do tempo se insere no espírito da Lei Maria da Penha e no tratamento mais protetivo às vítimas.
10: Neste sentido, apenas com o decurso do tempo, com a progressiva conscientização da violência vivida e o consequente fortalecimento moral, é que a mulher possui condições de denunciar seu agressor. Assim, nada mais razoável que o direito de queixa possa ser exercido dentro do período de 12 meses, ao contrário dos 6 meses ora vigentes.
9: Em caso de falha do Ministério Público, esse prazo também vai a 1 ano e começaria a contar a partir do término do período reservado à promotoria para o oferecimento da denúncia à Justiça.
7: O senador Randolfe Rodrigues, do PT do Amapá, afirmou estar confiante na votação da proposta que acaba com a escala de trabalho 6-1 antes do recesso parlamentar, previsto para começar no dia 17 de julho. Para o líder do governo no Congresso Nacional, a realização de uma sessão de debates sobre o tema, marcada para 1º de julho, demonstra que a matéria está avançando no Senado.
8: Randolfe também avalia que há tempo para que a proposta que reduz a jornada para 40 horas semanais, sem corte de salários, seja analisada pela Comissão de Constituição Constituição e Justiça e pelo plenário ainda neste semestre.
11: E eu estou otimista que nós não entraremos em recesso sem a apreciação do fim da 6x1.
7: E foi vetado integralmente pelo governo o projeto que criava o programa Contrato de Primeiro Emprego, voltado à ampliação das vagas para quem ainda não teve a carteira assinada.
8: A decisão presidencial agora será analisada por deputados e senadores em sessão do Congresso. Mais detalhes com o repórter Márcio Maturana.
12: O projeto que criava o programa Contrato de Primeiro Emprego para jovens de 18 a 29 anos foi vetado integralmente. O governo argumentou que a proposta prejudica os estudos com jornadas de até 44 horas semanais e cria uma categoria de trabalhadores com menos direitos porque diminui a parte do patrão para o FGTS e para a Previdência. O autor foi o senador Irajá, do PSD do Tocantins, que pretendia, com a proposta, reduzir um problema dos profissionais iniciantes.
13: Os adolescentes, os jovens, que tanto sonham e almejam ter uma profissão, ter a sua independência financeira, de poder ajudar com o orçamento doméstico da sua família em casa, de poder ter um trabalho digno, hoje não possuem nenhum tipo de perspectiva, porque o próprio mercado de trabalho justifica que esses jovens não têm experiência profissional. Ora, é um dilema. Se ele não tem oportunidade, como é que ele vai ter experiência?
12: O veto precisa ser analisado agora numa sessão do Congresso Nacional.
7: E para obter registro profissional nos conselhos regionais, estudantes de medicina deverão ser aprovados no Exame Nacional de Avaliação da Formação Médica, o ENAMED, no último ano da graduação. A exigência foi determinada por medida provisória publicada pelo presidente Lula.
8: A prova será aplicada pelo Ministério da Educação, mas a obrigatoriedade valerá apenas para os alunos que ingressarem no curso após a publicação da medida provisória. Os candidatos reprovados poderão refazer o exame em edições posteriores, que ocorrerão semestralmente.
7: No Senado, aguarda análise do plenário um projeto que também estabelece prova de proficiência como pré-requisito para obtenção do registro profissional. No entanto, nesse caso, a aplicação do exame seria feita pelo Conselho Federal de Medicina. O relator da proposta, senador Dr. Irã, do Progressistas de Roraima, defende a iniciativa.
14: De 100 médicos que se formam, 30 não sabem nada. E aí, esses médicos vão cuidar da gente. E isso deixa as pessoas que principalmente vão procurar os ambulatórios do SUS, os prontos-socorros, numa situação de absoluta fragilidade.
8: O projeto que cria regras para regularizar áreas rurais embargadas por infrações ambientais terá de ser analisado pelo plenário.
7: Um recurso apresentado por senadores derrubou a decisão terminativa da Comissão de Agricultura. Os detalhes com a repórter Marcela Cunha.
15: O texto tinha sido aprovado de forma terminativa pela Comissão de Agricultura e seguiria direto para a Câmara se não houvesse o recurso. O documento foi assinado por senadores do PT, PDT, PSB e PSD, que defendem uma discussão mais ampla, por entenderem que a proposta envolve proteção ambiental, fiscalização e responsabilização por infrações. O projeto do senador Sérgio Petecão, do PSD do Acre, cria termos de compromisso entre produtores e órgãos ambientais para cessar a infração, reparar o dano e permitir o retorno da área à regularidade. Se o órgão ambiental não responder ao pedido em 60 dias, os efeitos econômicos do embargo, como restrição ao crédito rural, poderão ser suspensos. O relator, senador Zequinha Marinho, do Podemos do Pará, defendeu que a proposta dá mais previsibilidade sem comprometer o meio ambiente.
16: O embargo não pode ser via satélite. O embargo tem que ser com a presença do técnico, identificando a área e isolando aquela área para que não haja qualquer tipo de comprometimento no sentido inverso e liberando a área não embargada para a continuidade da produção.
15: Com o recurso, a proposta ainda não segue para a Câmara e terá que ser analisada pelo plenário do Senado.
8: E comprar um imóvel na planta pode representar a realização de um sonho, mas também envolve riscos para o comprador. Para aumentar a segurança de quem investe nesse tipo de aquisição, o Senado pode iniciar a análise de um projeto que cria novas garantias durante a execução da obra.
7: Entre as medidas previstas está a constituição de garantia até a conclusão do empreendimento. A reportagem é de Alexandre Campos.
17: Pelo projeto do senador Paulo Paim, do PT do Rio Grande do Sul, o valor da garantia correspondente a 5% do custo estimado do empreendimento deverá ser oferecido antes mesmo do início da obra, por meio de caução em dinheiro, seguro-garantia, fiança bancária ou em caução em títulos da dívida pública. Na opinião dele, isso pode evitar prejuízos aos consumidores em cenários de crise, por exemplo.
18: Além disso, os contratos deverão ser muito mais claros, apresentando o projeto completo, o cronograma e as datas exatas de início e entrega da obra. É mais respeito com o bolso do consumidor e é muito mais segurança para o patrimônio das famílias.
17: O projeto ainda torna obrigatório submeter o empreendimento ao regime de afetação. Assim, o terreno, direitos e bens relacionados a determinada incorporação imobiliária não poderão ser usados para, por exemplo, cobrir eventuais dívidas do incorporador sem relação com a obra em execução.
8: O Senado debateu em plenário a criação do Estatuto dos Cães e Gatos.
7: A proposta estabelece deveres e políticas públicas para a proteção e bem-estar desses animais. Repórter Patrícia Oliveira.
19: A proposta surgiu a partir de sugestões de entidades civis protetoras dos animais, após a repercussão da morte do cão Orelha. O texto define regras para o cuidado de cães e gatos comunitários, a responsabilidade do poder público no atendimento veterinário, castração em massa, microchipagem e apoio a ONGs e protetores. Fernanda Becker, presidente da Associação dos Amigos dos Animais, destacou o reconhecimento no texto de que cães e gatos são seres sencientes, que sofrem, sentem medo, prazer e afeto.
20: Eles não sabem o que é o Senado Federal, o que é uma lei, o que é um estatuto, mas eles conhecem na pele o que é a fome, o frio, a dor.
19: O estatuto prevê também penas de prisão para o assassinato de animais e criminaliza abandono, maus-tratos, zoofilia, omissão de socorro e comércio clandestino. O senador Paulo Paim, do PT do Rio Grande do Sul, destacou o compartilhamento de imagens de crueldade contra animais cometidas por jovens na internet.
18: Quem comete uma crueldade contra um animal, no futuro, comete o mesmo tipo de crime contra um ser humano.
19: O Estatuto dos Cães e Gatos aguarda votação na Comissão de Constituição e Justiça.
8: Com edição de Paula Groba e trabalhos técnicos de João Lira, o Jornal do Senado fica por aqui. Acompanhe agora as notícias da Câmara dos Deputados. Boa noite.
7: Boa noite e até amanhã.
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21: Câmara define política para prevenção e tratamento de doenças da pele.
22: Deputados incluem robótica como matéria optativa no currículo escolar.
21: Comissão especial garante prioridade de direitos para a primeira infância.
22: Plenário pode sustar demarcações de terras indígenas em Santa Catarina.
21: Boa noite. O plenário da Câmara pode votar projeto que susta decretos de demarcação de terras indígenas em Santa Catarina. O repórter Antônio Vital acompanhou a discussão da proposta.
23: O plenário da Câmara aprovou o regime de urgência para um projeto que susta decretos do governo federal sobre demarcações de terras indígenas em Santa Catarina. O projeto susta dois decretos de 2024. Um deles demarcou a terra indígena Toldo Imbu, no município de Abelardo Luz. O outro demarcou a terra indígena Morro dos Cavalos, na cidade de Palhoça. A proposta também susta um artigo inteiro de um decreto de 1996 que trata de procedimentos administrativos a serem seguidos pela FUNAI, desde a identificação até a homologação de terras indígenas no país. O trecho trata do levantamento fundiário da área e dos estudos antropológicos necessários para a demarcação. Um dos dispositivos obriga municípios e pessoas atingidas a apresentarem provas como títulos dominiais, laudos periciais, pareceres, declarações de testemunhas, fotografias e mapas para questionar a demarcação ou pedir indenização. O projeto foi apresentado pelo senador Espiridião Amin, do PP de Santa Catarina, e já foi aprovado pelo Senado. Com regime de urgência, pode ser votado diretamente pelo plenário da Câmara, sem passar pelas comissões permanentes da Casa. Espiridião Amin argumentou que os decretos não seguem as determinações da Lei do Marco Temporal, que reconhece terras indígenas existentes antes de 1988. Segundo ele, famílias de agricultores da região ocupam as propriedades há mais de um século. Na Câmara, o regime de urgência foi pedido pela deputada Júlia Zanatta, do PL de Santa Catarina, que alegou irregularidades nos procedimentos de demarcação.
24: É garantir a propriedade privada e a segurança jurídica
0: porque esse decreto tem problemas gravíssimos, laudos antropológicos muito questionáveis. A população local não foi ouvida. O decreto não foi feito de maneira adequada.
23: O deputado Bongás, do PT do Rio Grande do Sul, criticou a proposta. Para ele, o Congresso sustar os dois decretos de demarcação fere as atribuições do governo federal. E o projeto também impede novas demarcações.
1: Então, o que nós estamos decretando aqui é que nunca mais o executivo possa fazer demarcações. Ora, se esta casa reclama que tem interferência de outro poder, interpoderes, esta é uma interferência do parlamento sobre o executivo. Então tem duas gravidades e duas inconstitucionalidades.
23: Ainda não há data para votação no plenário da Câmara do projeto que susta decretos do governo federal sobre demarcações de terras indígenas em Santa Catarina. Rádio Câmara, de Brasília, Antônio Vital.
3: Economia.
4: Capitão Alden, do PL da Bahia, defende a criação de uma política específica para o gás de cozinha destinado ao consumo residencial. Segundo o deputado, é necessário reduzir o impacto do preço do produto no orçamento das famílias brasileiras.
21: Capitão Alden argumenta que o Brasil possui produção própria de gás e que o consumidor doméstico não deve ser tratado da mesma forma que grandes usuários industriais e comerciais. Para ele, a proposta fortalece a proteção social e contribui para diminuir o custo de vida da população.
4: João Daniel, do PT, celebra os investimentos federais anunciados para Sergipe nas áreas de infraestrutura, saúde e energia. Na visão do deputado, os recursos representam uma oportunidade para impulsionar o desenvolvimento econômico e ampliar a oferta de serviços à população.
21: João Daniel ressalta a retomada de projetos da Petrobras, a ampliação da produção de fertilizantes e a execução de obras como a Adutora do Leite e a nova ponte entre Aracaju e Barra dos Coqueiros. Ele afirma que as iniciativas devem gerar empregos e fortalecer a economia.
3: Segurança Pública.
4: Câmara aprova projeto que prevê confisco de bens em crimes contra crianças. A repórter Sofia Peçanha tem os detalhes sobre a medida.
24: A Comissão de Constituição e Justiça da Câmara dos Deputados aprovou o projeto que prevê o confisco de bens utilizados em crimes contra crianças e adolescentes. Apresentada pelo deputado José Medeiros, do PL de Mato Grosso, a proposta altera o Estatuto da Criança e do Adolescente. Segundo o texto, o projeto visa endurecer as punições e atingir os bens utilizados ou obtidos por meio de práticas criminosas como a exploração sexual, a pornografia infantil e o tráfico de menores. A medida permite que imóveis, veículos, dinheiro e outros bens sejam apreendidos e destinados à indenização das vítimas ou ao Fundo dos Direitos da Criança e do Adolescente. Durante a votação na Comissão de Segurança Pública e Combate ao Crime Organizado, o parecer foi lido pelo deputado da Vitória, do PP do Espírito Santo, e ele destacou a importância de fortalecer os mecanismos de combate a esses crimes.
25: É necessário o estabelecimento de políticas criminais que coloquem à disposição do Estado instrumentos e infraestrutura adequados para a repressão e prevenção dos crimes de tráfico de criança e adolescente ou contra a liberdade de dignidade sexual de criança ou adolescente.
24: O projeto também prevê que, ainda durante a investigação, o juiz pode bloquear os bens, evitando que sejam escondidos, vendidos ou transferidos. Além disso, equipamentos e veículos apreendidos poderão ser utilizados pelas forças de segurança em operações de combate a esses crimes, mediante autorização judicial. No caso de estabelecimentos que facilitem ou permitam esse tipo de prática criminosa, os responsáveis podem ser penalizados, com possibilidade de cassação da licença de funcionamento. A medida também foi aprovada pela Comissão de Seguridade Social e Família. A relatora, deputada Fávia Moraes, argumentou que a proposta aumenta a proteção de crianças e adolescentes. Em concordância na comissão, o deputado Dr. Zacarias Calil, de Goiás, ressaltou, com base na sua experiência como cirurgião pediátrico, o impacto dessas violações na vida das vítimas.
26: Tanto de criança que nós já atendemos, vítimas de abuso sexual. É uma coisa assim impressionante. E com sequelas não só psicológicas, mas também com sequelas anatômicas, que ficam ali para o resto da vida.
24: Agora, o projeto que prevê o confisco de bens em crimes contra crianças segue para votação no plenário da Câmara. Da Rádio Câmara de Brasília, Sofia Peçanha.
3: Habitação.
21: Reginaldo Lopes, do PT de Minas Gerais, exalta o programa Imóvel da Gente, do governo federal, que destina imóveis da União a estados e municípios para projetos de interesse público. Ele acredita que a iniciativa contribui para ações de mobilidade urbana, saúde e educação.
4: Uma das áreas citadas por Reginaldo Lopes é a antiga linha férrea Águas Claras, na região metropolitana de Belo Horizonte. Segundo o parlamentar, a medida vai permitir a implantação de um parque linear e de novas vias de acesso em Belo Horizonte e Nova Lima.
3: Ciência e tecnologia.
21: A Câmara aprovou um projeto que autoriza a inclusão da robótica como disciplina optativa nas escolas. O repórter Marcelo Lacher explica como isso será feito.
2: O plenário da Câmara aprovou o projeto que autoriza o governo a incluir a robótica como matéria optativa nos currículos de toda a rede de ensino. Isso vai valer para a educação pública e privada. A proposta também reconhece a robótica como esporte de competição. A robótica é uma disciplina que envolve conceitos de diversas áreas de conhecimento, como mecânica, elétrica, eletrônica e computação. E como o próprio nome diz, o objetivo é construir robôs capazes de desempenhar diversas tarefas. O projeto original do deputado Luiz Carlos Mota, do PL de São Paulo, incluía a robótica como disciplina obrigatória, o que foi retirado do texto pelo relator, deputado Saulo Pedroso, do PSD de São Paulo. Hoje, diversos sistemas de ensino já prevêem a robótica como disciplina optativa, o que é admitido pela Base Nacional Comum Curricular. A proposta foi criticada em plenário pelo deputado Tarcísio Mota, do PSOL do Rio de Janeiro, para quem sugerir disciplinas escolares não é papel do parlamento.
6: Esse parágrafo, esse artigo é inócuo, ele diz que o Poder Executivo pode fazer uma coisa que ele já pode, mas ele abre um precedente muito difícil. Porque não é papel nosso dizer que o governo pode ou não pode fazer disciplina no currículo escolar. Isso é papel da Base Nacional Curricular Comum e do Conselho Nacional de Educação, ouvido o Ministério da Educação e no Plano Nacional de Educação, votado aqui.
2: O projeto prevê ainda que a robótica educacional e a robótica como competição dependerão de recursos do orçamento, mas admite a participação de parcerias público-privadas. O relator, Saulo Pedroso, disse que o projeto pode ajudar a atrair investimentos.
9: O projeto de robótica já é uma realidade hoje, na atualidade, e o que nós estamos fazendo é, além da possibilidade de fazer parte da grade educacional de ensino, é que ela seja reconhecida como uma modalidade esportiva e a gente possa incentivar, né, investimento nessa área no país. Investimentos vão acontecer, nós vamos ter a oportunidade de gerar emprego, gerar renda.
2: O projeto que autoriza o governo a incluir a robótica como matéria optativa nos currículos escolares e reconhece a modalidade como esporte de competição seguiu para análise do Senado. Da Rádio Câmara de Brasília, com informações de Antônio Vital, Marcelo Larcher.
3: Política.
4: Sâmia Bonfim, do PSOL de São Paulo, registra a decisão da primeira turma do STF que condenou o ex-deputado Eduardo Bolsonaro pelo crime de coação. Ela entende que responsabilizar agentes públicos por atos ilegais é importante para a defesa das instituições democráticas.
21: De acordo com Sâmia Bonfim, não deve haver tratamento diferenciado para autoridades investigadas pela Justiça. A parlamentar considera que a aplicação imparcial da lei preserva o Estado Democrático de Direito e a confiança da população nas instituições.
4: Já cabo Gilberto Silva, do PL da Paraíba, repudia a decisão do Supremo que envolve Eduardo Bolsonaro. O congressista questiona a condução do processo e afirma que houve desrespeito a princípios constitucionais e ao devido processo legal.
21: Cabo Gilberto Silva manifesta solidariedade a Eduardo Bolsonaro e sustenta que a decisão tem motivação política. Na visão do deputado, o caso reforça a necessidade de debate sobre garantias individuais, independência entre os poderes e respeito às prerrogativas parlamentares.
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3: Direitos Humanos.
4: A Comissão Especial da Primeira Infância aprovou a inclusão de prioridade para este grupo na Constituição. A repórter Maria Neves tem mais informações.
11: A comissão especial que analisou a proposta de incluir na Constituição a prioridade da primeira infância, período que vai de 0 a 6 anos no acesso a uma série de direitos previstos na Carta Constitucional, aprovou o texto da relatora, deputada Amanda Gentil, do PP do Maranhão. Ao apresentar o relatório, a parlamentar ressaltou que as experiências vividas nessa fase moldam o cérebro da criança por toda a vida, com consequências para o aprendizado e a saúde física e mental.
12: É um dado científico, foi através do ganhador do Prêmio Nobel James Heckman. A cada dólar investido na primeira infância, nós temos um retorno 7 vezes maior. Então, isso aqui é muito mais do que pensar no hoje. A gente está aprovando um texto hoje que muda a realidade de muitas crianças na primeira infância, mas também muda a realidade de muitos jovens e adolescentes e adultos lá na frente.
11: Hoje, a Constituição determina que o Estado, a família e a sociedade devem assegurar a crianças, adolescentes e jovens direitos como saúde, educação, cultura e convivência familiar com prioridade absoluta. O texto constitucional também estabelece a obrigatoriedade de proteção integral desse grupo social contra a violência e o abandono. A proposta aprovada, que foi apresentada pela deputada Laura Carneiro, do PSD do Rio de Janeiro, inclui expressamente na Constituição a menção à primeira infância na garantia desses direitos. Para o presidente da Comissão Especial, deputado Osmar Terra, do PL do Rio Grande do Sul, não há prioridade maior que a primeira infância em qualquer política pública. O parlamentar, que é médico, sustenta que essa fase da vida representa um momento crucial em que o ser humano organiza todas as competências que vai usar pelo resto da vida. De acordo com ele, as vivências nessa idade têm consequências inclusive para a saúde cardíaca.
13: Uma criança bem cuidada no início da vida tem menos chance de ter problemas cardíacos graves na idade adulta, embora possa ter até tendência genética, mas pode ser prevenido pela estimulação e pelo manejo do estresse.
11: Ainda de acordo com o projeto aprovado, União, estados e municípios terão de dar publicidade aos investimentos realizados anualmente em ações e programas voltados à família, a criança, desde a primeira infância, ao adolescente, ao jovem, à mulher e ao idoso. A relatora, deputada Amanda Gentil, também apresentou um projeto para alterar o marco legal da primeira infância. Uma das mudanças propostas prevê a adoção de medidas para evitar a exposição precoce e excessiva de crianças à propaganda e a conteúdos e tecnologias inadequados ao desenvolvimento infantil. O projeto também cria o Indicador Nacional de Desenvolvimento da Primeira Infância, como instrumento de monitoramento e avaliação das políticas públicas destinadas a pessoas nessa faixa etária. Da Rádio Câmara de Brasília, Maria Neves.
3: Saúde.
21: Os deputados aprovaram a Política Nacional para a Prevenção e Tratamento de Doenças Crônicas da Pele no SUS. O texto foi encaminhado para análise do Senado, como informa a repórter Daniele Lessa.
14: A Comissão de Constituição e Justiça da Câmara dos Deputados aprovou o projeto que cria uma Política Nacional de Prevenção, tratamento e controle das doenças crônicas da pele dentro do Sistema Único de Saúde, o SUS. O autor do projeto é o deputado Cabo Gilberto Silva, do PL da Paraíba. A proposta prevê uma atuação mais ampla do SUS, com o diagnóstico precoce, tratamento e acompanhamento contínuo dos pacientes. O relator da proposta na Comissão de Saúde, deputado Ismael Alexandrino, do PSD de Goiás, argumenta que essas doenças exigem um cuidado mais completo e humanizado, pois causam impactos profundos na qualidade de vida.
8: É a promoção de um atendimento integral e multidisciplinar, que inclui não apenas o tratamento clínico, mas também suporte psicológico, psiquiátrico e social. Esta abordagem reflete a compreensão de que as doenças crônicas de pele têm implicações que vão além do físico, afetando também a saúde mental e o bem-estar social dos pacientes.
14: Outras medidas da proposta incluem o incentivo às pesquisas científicas e a realização de campanhas educativas para conscientizar a população e reduzir o preconceito contra pessoas com doenças de pele. O projeto que cria a Política Nacional de Prevenção, Tratamento e Controle das Doenças Crônicas da Pele foi aprovado por 3 comissões da Câmara e foi para o Senado, sem necessidade de passar pelo plenário. Para virar lei, precisa ser aprovado pela Câmara e pelo Senado. Da Rádio Câmara de Brasília, Daniele Lessa.
4: Luiz Couto, do PT da Paraíba, manifesta apoio à criação da Frente Parlamentar de Apoio às Pessoas com Epilepsia. De acordo com o deputado, a iniciativa amplia o debate sobre a doença e combate o preconceito enfrentado por milhões de pacientes.
21: Ele defende ainda mais investimento em diagnóstico precoce, acesso a medicamentos e políticas públicas voltadas às pessoas com epilepsia. Para Luiz Couto, a Frente Parlamentar pode contribuir para garantir mais inclusão, dignidade e qualidade de vida aos pacientes e suas famílias.
4: Termina agora o Jornal Câmara dos Deputados, produzido pela Rádio Câmara, com trabalhos técnicos de Alan de Souza e apresentação de Val Monteiro e Luciana Vieira. Uma boa noite para você.
21: Você fica agora com as notícias do Tribunal de Contas da União. Boa noite.
5: Minuto do TCU.
15: Estão abertas as inscrições para a publicação de artigos na revista científica do Tribunal de Contas da União. Podem participar pesquisadores, estudantes, servidores públicos e profissionais interessados em temas como administração pública, controle externo, governança, políticas públicas e inovação. A partir de agora, o TCU passa a adotar o sistema de publicação em fluxo contínuo. Na prática, os trabalhos aprovados serão publicados ao longo do ano, sem a necessidade de esperar o fechamento de uma edição completa. A mudança busca dar mais agilidade à divulgação da produção científica e ampliar o acesso ao conhecimento.

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1: 8:39.
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12: 8:48.